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0: 10 e 3.
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0: 10h33.
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0: 11.3.
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0: 11:30.
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0: dia, lindona! Oi, amigão, como é que tá? Tudo beleza? É o melhor domingo da sua vida? Ah, que legal! O que você programou fazer hoje, hein? Faça algo legal, novo, diferente com sua família, que tal? A ideia é boa? Então faça! Ah, mas não esquece de levar a gente, tá? Onde você for, leva a rádio com você. Por favor, ou então conecta no celular aí. Ó, bora começar a festa? A partir de agora, madrugada com você, tá no ar! É o melhor domingo da sua vida, já falei isso! Bora começar logo, vem!
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0: Abrindo madrugada de hoje. É coisa de quem quer voltar, é? Rio Negro e Solimões e Maiara e Maraíza. Bom dia!
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0: Fazenda Gostosa, Léo Magalhães, cancela o pedido. Eita! Teve antes Murilo Rufi, Saudade Estranha. Ed Brito e Samuel com Refém. E ainda Léo Magalhães, cancela o pedido. Bom dia, continua. Ó, ó.
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0: sagaz demais, pô.
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moda gostosa, hein? Tiozinho e Alessandro com de Paulo e Paulinho, amor de trem. O César e o Paulinho com Prefiro a Saudade. E Maurício e Eduardo com Solteira no Mundo. Daqui a pouquinho tamo de volta já. Se prepare, hein? Você vai cantar juntinho com Luciano Camargo, Marcos e Belucci, com a Ana Castelo.

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0: aqui tem uma luzinha ligada do lado de cá já, ó.
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0: E o rádio tá ligado daí, é. Obrigado pela companhia, sou.
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0: Zezé de Camargo chegando com Abraça-me. Bom dia, que história, gente. Ó, escuta.

Ana Castela, só não deixa saudade. Teve antes Guilherme, Benuto e Panda, eu duvido. Guilherme Santiago, as modas que eu fiz pra você. E o Zezé de Camargo, abraça-me. Bom dia, continua aqui.

madrugada boa, fechando a primeira hora, Leandro e Romário e Iker e o Gilmar, Corações Egoístas. Antes, Luciano Camargo, Um Milhão de Vezes, e PPA com Diego e Vitor Hugo, Carmé de Chocolate. Daqui a pouquinho lá vem Paraná, Rick Renner, o Marcos e o Benuti com a Simone Mendes.

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0: Marcos e Belucci com Simone Mendes abandonando. Prometeu e não cumpriu, é? Que isso, gente?
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Paraná com coração de vidro, que modão é esse? Ei! Antes Rio Negro e Solimões e Country Beat, apaixona muita gente. Gilberto e Gilmar com Outro Dia Nasceu e Marcos e Belucci e Simone Mendes, Abandonando. Vem cá junto, bom dia!

madrugada, boa, Matheus e Cauã e Lauana pra dar de Vitasol. Antes, César Menotti e Fabiano Mentira. E João Lucas Freitas com Kleber e Cauã, Preso ao Seu Beijo. Lá vem após o intervalo, ó. Racine Rafael, Gustavo Mioto, o Luan Santana, até o Jorge e o Matheus.

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5: Peguei ouvindo a gente!
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5: Ah, obrigado pela companhia de sempre, tá? Continua pra você. Ó, ó.
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5: Gustavo Lima tá chegando com a bala alojada. Ê, moda! Bom dia!

0: Obrigado, Gustavo Mioto. Voltando pra mim sempre, por favor, hein? Essa é a lição de casa. Antes, PPA com Diego e Vitor Hugo, Carmé de Chocolate, Jorge Matheus Canta Pedra e ainda Gustavo Lima, Bala Lojada. Segue aqui, ó. 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
1: Quando Guilherme, desculpa isso aqui, ó.

Fica tranquila, eu vou deixar cê terminar. 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Cê tá contando só com a parte boa.

obrigado, fechando essa hora, Ana Castela, é que eu não te esqueci. Antes, Racine Rafael, Havaianas 36 e Ed Brito e Samuel, Toda Mulher. Daqui a pouquinho tem mais uma hora, tá? Lá vem, ó, Fernando e Sorocaba. Você vai cantar com a Simone Mendes, com Luan Santana.

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tá começando mais uma hora. Bom dia, lindona, ô amigão, como é que tá? Tudo beleza, é? Obrigado pelo carinho. Tem muita gente passando aqui, ó, no arroba Joel Cabral Voz do meu Instagram. Ah, como eu gosto quando você participa, viu? Ô, Leandro, você tá bem, rapaz? O Leandro tá puxando cana, gente, na usina Vira Álcool e mandando abraço especial para o Adeni, o Adriano, o Desi, o Clebinho, todo mundo ouvindo a gente. Muito obrigado pelo carinho, bom trabalho pra vocês aí, viu? Sabe quem tá ouvindo em Ceilândia, no Distrito Federal? É o Wagner. Fala, Wagner! É motorista de aplicativo e tá fazendo companhia pra gente. Muito obrigado pela carona aí, viu? Tá vendo? E você? Não vai participar? Vai lá no arroba Joel Cabral Voz do meu Instagram e me conta de onde você tá me ouvindo e eu te mando um abraço aqui. Lógico, quero saber qual cidade você tá, tá? Passa lá no arroba Joel Cabral Voz no Instagram. Bora começar essa hora? Vem, vem! Madrugada com você. Simone Mendes abrindo com um tiro no pé. Pra quem faz isso aqui, presta atenção na história pra não ter que praticar, viu? Escuta.

0: madrugada boa demais, Bruno e Marrone, Henrique e Juliano, deixa ela em paz, deixa. Antes, Emílio e Eduardo, barulho da buzina, Luan Pereira com Gustavo Mioto, moletom, e ainda Simone Mendes, tiro no pé, vem cá junto. Bora, bora. 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

Fernanda e Sorocaba, terra de amor. E Maurício e Eduardo, solteira do mundo. Daqui a pouquinho, após o intervalo, se prepare, hein? Lá vem Daniel com Marcos e Belucci. Vai ter a Marília Mendonça com a Maiara e a Mara.

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Fox continua aqui comigo. Bora, bora. 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Gustavo Lima chegando com Retrovisor, que modão, que reflexão. Pensa bem ouvindo essa música. Escuta, reflita na sua vida agora.

madrugada, tocando Marília Mendonça com Maiara e Maraísa. Que encontro inesquecível! Antes, Rio Negro e Solimões e Country Beat apaixona muita gente. Moisés Rico cantou Aroma de Problema e Gustavo Lima retrovisou. Segue aqui no Domingão.

tocando Ana Castela é que eu não te esqueci, sabe? Antes, o Ralph, você tá fazendo falta. E os Bonifácios com a Thaíra Alexandre. Deus me deu esse lugar. Gostando?

mais ainda da sua companhia. Você sabe que eu tô aqui só por você, né? Daqui a pouquinho tem mais uma hora. Vai se preparando pra cantar junto com o Gustavo Lima, Ed Brito e Samuel, com a Lauana pra...

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0: Gustavo Lima tá chegando no Madrugada com Bala Alojada. O Heitor gosta demais dessa música, tá abraçando a Juliana. Ó.

madrugada, Lauana Prado. Se amor não sei, é moda. Teve antes Rio Negro e Solimões com Emílio e Eduardo, sonhando com você. Teve Henrique e Juliano com Amigo da Minha Saudade e Gustavo Lima. Bala alojada, você continua comigo, né? Ah, que bom.

César Menotti, Fabiano, os corações não são iguais. Antes teve Leandro e Romário, Iker e o Gilmar, corações egoístas. E Maiara e Maraísa, felizes para sempre. Já já lá vem, ó, Marcos e Belucci. Vai ter César e Paulinho e Guilherme Benuto. A Ana Castela com Gustavo Mioto. Até o Eduardo Costa, hein?

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E por aí também, né? Bora junto fazendo companhia um pro outro. Madrugada com você. Eduardo Costa com toneladas de paixão no Madrugada. E moda.

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Gustavo Mioto, Fronteira. Teve antes João Pedro e Cristiano Acordou Namorando, Simone Mendes com Pior Parte e Eduardo Costa, Toneladas de Paixão. Aqui segue pra você, tá? Bom dia!

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madrugada boa, gente. Kleber e Cauã, mil adjetivos. Teve Marcos e Belucci antes, filho da culpa. E os Bonifácios com a Thaíra Alexandre. Deus me deu esse lugar. Daqui a pouquinho tem saudade, hein? Tá afim de continuar com a gente? É sério? Então não sai daí, é VaptVupt. E essa viagem começa ali nos anos 90. Você vai gostar que eu sei, tá? Segura aí. Até já.

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0: dia, lindona. Ô, amigão, tudo beleza por aí? Já tô de volta aqui na madrugada, na última hora, já sabe, né? É aquele momento especial que a gente deixa um pouquinho de lado a correria do dia a dia e começa a viajar no túnel do tempo. Eita, nós, anos 90, 2000. Não tem esse negócio aqui de atualidade, não, viu? Agora é só aquelas que você vai viajar de verdade na sua mente e reviver momentos incríveis. Você vem comigo? Bora começar essa viagem?
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0: Zé e Luciano são os primeiros hoje. Indiferença. Bom dia. Que saudade.

Alexandre no Madrugada. Doces palavras, que moda, hein? Teve Bruno e Marrone antes com Cilada de Amor. O Alan e o Aladim com Liguei Pra Dizer Que Te Amo. E abrimos com Zezé e Luciano. Vem comigo, bom dia! Madrugada com você. Jean e Giovanni chegando pé na porta, ó. Ei, saudade!

Madrugada, João Paulo e Daniel, minha estrela perdida, show aqui no Madrugada. Voltamos ao ano de 1996, antes Guilherme Santiago, Sublime Renúncia, e abrimos com o Jean Giovanni. Tá gostando? Eu também, obrigado por estar aqui, viu? Ó, já já tem muito mais moda e eu continuo com você por aqui, tá bom, lindona? Certo, amigão?

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0: madrugada, página de amigos. 1995, Chitãozinho e Chororó. Teve Leandro e Leonardo, amor de novela. Mato Grosso e Matias, frente a frente.
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0: João Mineiro e Marciano, amantes amigos.

No Madrugada Milionário, José Rico, por que chora tarde? Teve Lucas e Matheus com Palavras ao Vento, de 94, e abrimos com João Mineiro e Marciano, Amantes Amigos. Ó, amanhã, meia-noite, eu volto aqui com muito mais no Madrugada. Agradeço muito a sua parceria nesta noite toda. Até a zero hora de segunda, gente. Tchau!

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1: O Tribunal Regional Eleitoral de Santa Catarina realiza o teste de funcionamento das urnas eletrônicas que serão utilizadas nas eleições de 2026. São 18.500 urnas eletrônicas para mais de 17 mil sessões eleitorais. Os equipamentos que foram distribuídos às zonas eleitorais passam agora por uma série de verificações. O secretário de Tecnologia da Informação do TRE de Santa Catarina, Samuel Ribeiro, explica o que está sendo feito.
2: A partir do mês de julho, todas as urnas eletrônicas saíram do depósito central de Biguaçu e foram destinadas às suas zonas eleitorais, onde serão usadas na eleição de 2026. Uma das etapas desse processo de preparação das urnas para as eleições de outubro é um teste geral e completo de todas as funcionalidades da urna. Que testes são esses? São testes dos componentes da urna, do teclado, do visor, dos dispositivos de acessibilidade, de som, de bateria. Então, hoje, as zonas eleitorais que já receberam as urnas têm esse trabalho de abrir cada uma delas e fazer esse teste completo antes do início da configuração oficial das urnas para as eleições 2026.
1: Apesar de serem testadas várias vezes ao ano, as urnas passam por uma nova verificação depois do transporte até as zonas eleitorais nos municípios.
2: Essas urnas terem testes contínuos aqui em Biguaçu, no nosso depósito central, essa urna ela é testada de 3 a 4 vezes ao ano, mas chegando no destino, esses testes são repetidos, esses testes exaustivos, para verificar se no transporte não teve algum dano no funcionamento ou alguma quebra de dispositivo, de visor.
1: Samuel Ribeiro detalha o que ocorre quando for encontrado problema em alguma urna eletrônica.
2: É claro que cada zona eleitoral recebe um adicional de urnas eletrônicas. Então, isso não vai ter nenhum problema, porque esse adicional, que é em torno de 10 a 15%, já vai estar lá com a zona eleitoral. Então, havendo um defeito em uma urna, ela é separada, ela é substituída por uma outra urna.
1: O TRE de Santa Catarina reforça que o teste realizado agora é preliminar. A etapa final de configuração das urnas ocorre no próximo mês.
2: Quando acontece o teste oficial de carga das urnas, onde esse teste que é feito hoje, ele vai ser refeito na presença não só dos eleitores, mas do juiz eleitoral, do promotor eleitoral, dos fiscais do partido. Isto vai acontecer a partir do mês de setembro.
1: Na configuração oficial em setembro, as urnas vão receber os softwares e os dados que serão utilizados na votação de 4 de outubro. De Florianópolis, da Rede de Notícias AKERT, Carol Denardi.
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3: A proposta de emenda à Constituição, que acaba com a escala de trabalho 6x1, pode avançar no Senado durante o esforço concentrado da próxima semana. O presidente Lula tem encontro hoje com os presidentes da Câmara, Hugo Mota, e do Senado, Davi Alcolumbre, para articular a votação. O relator, senador Omar Aziz, deve apresentar o relatório nesta quinta-feira, dia 27, e a expectativa é que a matéria seja votada na Comissão de Constituição e Justiça na quarta-feira, dia 2 de setembro. Aziz decidiu manter o texto aprovado pela Câmara dos Deputados sem mudanças no mérito. A estratégia evita que a PEC tenha que voltar para uma nova análise dos deputados e facilita a tramitação antes das eleições. A proposta reduz a jornada semanal de 44 para 40 horas, mantendo os salários e ampliando para

0: 2 os dias de descanso. A oposição, no entanto, tenta criar obstáculos para impedir uma votação rápida. Senadores contrários à proposta defendem mais tempo para discussão e devem avaliar pedidos de vista e outras medidas regimentais para adiar a análise. Também há defesa de uma alternativa baseada na negociação entre patrões e empregados. A PEC é do senador Rogério Marinho, do PL do Rio Grande do Norte.
1: Nós estamos propondo que haja a flexibilidade na jornada de trabalho, que haja a livre negociação e que as pessoas possam inclusive serem remuneradas por hora trabalhada, como acontece, por exemplo, nos Estados Unidos, com um parêntese. Todos os direitos preservados na Constituição Federal, que está no artigo 7º, ou seja, férias, 13º, fundo de garantia, salário maternidade, salário paternidade, horas extraordinárias. Então, isso seria uma forma de permitir que a jornada do trabalhador fosse aquela que ele se sente mais confortável.
0: O governo trabalha para evitar que a oposição consiga empurrar a análise para depois das eleições, já que o calendário legislativo ficará reduzido durante o período eleitoral. Se for aprovada na CCJ, a proposta ainda precisará passar pelo plenário do Senado em 2 turnos. Para avançar, são necessários pelo menos 49 votos favoráveis em cada votação. De Brasília, da Rede de Notícias Caerte, repórter Rita Sardi.
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4: Um consumidor conseguiu recuperar R$13 mil depois de cair em um golpe aplicado por criminosos que se passaram por funcionários de um banco. O caso chegou ao PROCON de Santa Catarina, que atuou junto à instituição financeira para garantir a restituição do valor. A diretora do órgão, delegada Michele Alves, orienta os consumidores sobre como evitar esse tipo de fraude.
5: O PROCON orienta que os correntistas utilizem o app oficial do banco, porque muitos golpes estão sendo utilizados o WhatsApp ou SMS ou até e-mail com alguns links para clicar, quando na verdade é uma armadilha. Então, quando se tratar de situações bancárias, seja qualquer situação, consignado, seja cartão ou coisa do tipo, utilizar o app do banco. Isso minimiza as chances, né, de cair num golpe.
4: A orientação é que, em caso de qualquer movimentação suspeita, o consumidor procure imediatamente o banco pelos canais oficiais e reúna comprovantes, prints e protocolos. Michele Alves também explica que as instituições financeiras têm responsabilidade sobre o monitoramento das movimentações e que o PROCON pode atuar na busca pela recuperação dos valores.
5: Recomendamos que o consumidor faça contato com a agência imediatamente, né, ou o serviço dispõe mesmo fora do horário de atendimento, faça o reporte, né, dessa situação e fique com todos os comprovantes, prints, né, toda a documentação relativa a esses gastos. A agência bancária, ela tem responsabilidade de monitorar o perfil de cada correntista. Então, se sai do perfil, né, compras feitas em poucas horas, várias compras ou compras de valores inexpressivos ou expressivos, isso pode chamar a atenção da agência, o que enseja uma responsabilização. Então, mesmo o consumidor, né, sendo vítima de um estelionato, por exemplo, e a agência não fica monitorando esses gastos após a comunicação do correntista, isso enseja a responsabilidade da agência. Então, por isso que a gente recomenda que, mesmo sendo vítima de estelionato ou não, né, vamos que a pessoa constate subtrações de valores na conta corrente, enfim, o PROCON, sim, é uma porta que está acessível. Nós já tivemos vários casos, né, de correntistas que tiveram seu valor restituído e é interessante também fazer um boletim de ocorrência porque há incidência de 2 situações. Uma infração penal que enseja uma investigação do crime de estelionato, mas o que o PROCON tenta é sim a reversão desse dinheiro, né, para que a vítima não tenha, o consumidor não tenha esse prejuízo.
4: De Florianópolis para a Rede de Notícias Acaerte, Vanessa Carini.
6: 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Olá, está no ar o MPMG Entrevista. Eu sou Valquíria Rios e vamos falar com a promotora de justiça, Érica Matozinhos, sobre fraudes digitais contra pessoas idosas. Doutora Érica, é sempre uma satisfação tê-la conosco. Obrigada e bem-vinda.
7: Eu que agradeço, Valquíria.
6: Bom, a promotora participou de um seminário nacional realizado pelo Conselho Nacional do Ministério Público,

0: O CNMP sobre fraudes digitais contra idosos, que tem preocupado bastante autoridades em todo o país. Doutora, qual é o cenário atual? Os casos vêm crescendo?
1: Nós temos, Valquíria, um grupo de trabalho no CNMP, do qual eu participo, em que a gente discute só estratégias para que a gente possa combater essas fraudes digitais em relação à pessoa idosa. Tem sido tão frequente. Nós estamos, na verdade, numa revolução tecnológica. Hoje, você não consegue utilizar o banco de maneira adequada se você não tem um aplicativo. A gente utiliza o Pix de uma maneira muito frequente, inúmeras compras por meio digital. E hoje, esse mundo digital, ele tem inúmeras facilidades. Inclusive, pode, para a pessoa idosa, significar uma qualidade de vida muito importante, dando a ela autonomia, independência. Mas, para isso, a pessoa idosa, ela precisa se letrar, que foi até uma das iniciativas que nós, do grupo de trabalho que a gente tem no CNMP, que a gente entendeu muito importante. Então, nesse seminário, foi lançado um curso de letramento digital para a pessoa idosa, para que ela possa entender como funciona e entender qual a melhor forma de se precaver dessas fraudes digitais.
0: Quais são os golpes digitais mais comuns aplicados contra pessoas idosas hoje em dia?
1: Antes de qualquer coisa, Valquíria, só um dado que eu acho importante: 82% das pessoas idosas já foram vítimas de alguma tentativa de fraude digital. De que forma que ela vem? Ela utiliza, além da falta de letramento digital da pessoa, também essa questão da população idosa, ela está muito acostumada com relação interpessoal e ela confia muito nas mensagens que ela recebe. Então, isso acontece através de aplicativos de mensagem em que a pessoa recebe e fala: olha, tentaram entrar no seu banco e você precisa regularizar, clique aqui nesse link. A pessoa clica e acaba sendo vítima de um golpe. Central de atendimento bancário, elas recebem ligação de uma suposta central de atendimento e aí acabam fornecendo senha, dados pessoais. Então, isso é um problema. Clonagem de conta, a gente tem visto bastante. Empréstimos indevidos que são feitos, a gente viu, né, essa fraude do INSS, e a pessoa acaba não percebendo. É muito comum também eles conseguirem clonar a conta telefônica de algum familiar e manda mensagem pedindo dinheiro, falando que está passando alguma necessidade, e a pessoa acaba, sem procurar ligar para o familiar, né, transferindo dinheiro para essa conta. Links fraudulentos, páginas falsas na internet, né? Muitas vezes você entra no Instagram e aí se te oferece um produto, esse produto, na verdade, ele não existe, a empresa não existe, e a pessoa acaba entrando e fazendo a compra.
0: Doutora, como o Ministério Público tem atuado para prevenir e combater essas fraudes? Ao que parece, a missão não é fácil.
1: Não é fácil, e da onde eu vejo, não adianta só reprimir o crime, isso é imprescindível. A repressão é imprescindível, mas a gente precisa atuar prioritariamente na prevenção. A gente precisa capacitar essas pessoas idosas para que elas não sejam vítimas desses crimes digitais. Então, para isso, a gente tem que investir em campanha, ter uma atuação coordenada da Promotoria de Defesa da Pessoa Idosa com os PROCONs, com os promotores da área do consumidor, com os promotores criminais, com os gestores da política pública, com a sociedade, para que a gente invista em campanhas, em conscientização dessa parcela da população. Porque esse tipo de crime, o maior problema dele não é só o financeiro, mas é também o reflexo psicológico que isso causa numa pessoa idosa. Isso traz um sofrimento muito grande, uma sensação de incapacidade, vergonha, medo. A pessoa idosa acaba não querendo mais mexer com tecnologia e acaba ficando dependente do familiar. Eu tenho relatos, inclusive, de familiares que tomaram o celular da pessoa idosa. Então, assim, ela fica sem minimamente uma possibilidade de comunicação. Então, assim, não é só a questão patrimonial, vai muito além disso.
0: Bom, em relação ao seminário em Brasília, quais foram os principais encaminhamentos e estratégias discutidas?
1: Na verdade, o encaminhamento são estratégias e propostas que o Conselho Nacional do Ministério Público propõe para que nós, enquanto ministérios públicos, a gente possa seguir. Então, nesse seminário, o objetivo foi refletir sobre esses crimes digitais para que a gente consiga se articular para evitar que isso continue acontecendo e que essa escalada desses crimes ela possa ser

minimamente estancada, né? O objetivo do seminário é criar respostas coordenadas dos Ministérios Públicos como um todo, e aí a gente precisa estruturar o sistema de justiça, a segurança pública para enfrentamento

0: patrimonial, furto e roubo, ele tem diminuído e tem aumentado os crimes digitais, porque é muito mais fácil, né? E você consegue fazer de qualquer lugar. Então a gente tem que se estruturar enquanto Ministério Público para melhor apuração desses crimes e se estruturar também para mostrar para a sociedade quais são as estratégias que os criminosos estão utilizando com mais frequência, para que a própria sociedade, no momento em que é exposta a esse tipo de situação, ela consiga se prevenir.
1: Quais orientações práticas a senhora daria para que idosos e familiares evitem cair em golpes digitais?
0: Não clicar em nenhum link. Então, sempre que você receber alguma informação que tem um link, procure entrar na página daquela, por exemplo, se é do banco. Você entra no seu aplicativo do banco e vai fazer todo o procedimento dentro do aplicativo. Não clique em link nenhum. Não forneça senha. Não dê nenhuma informação pessoal ou sequer confirme informação pessoal por telefone. Quando alguém entrar em contato com você, você já tem o contato do seu gerente, você já tem o contato. Então você desligue o telefone e ligue para o seu gerente e converse com a pessoa que você já está acostumada a conversar. Não entre quando você estiver no Instagram e tudo, procure entrar no site da empresa, porque o Instagram tem acontecido com muita frequência. Então você viu uma coisa que te interessa ali? Abre o site da empresa e entre lá e procure comprar no site. Mensagens. Quando você receber alguma mensagem falando de alguma situação, procure investigar. Eu vou dar o exemplo da minha mãe, que é uma pessoa idosa hoje, já foi inclusive delegada de polícia. Ela foi vítima de um golpe, de uma mensagem que ela recebeu do meu irmão pelo WhatsApp. Clonaram o telefone do meu irmão, inclusive com a foto, mas indicaram um Pix e uma conta que não era dele. Mas na hora, e a pessoa pedindo e tudo, você fica tão preocupado que você acaba fazendo a transferência. Então, quando acontecer uma situação dessa, calma o coração, busca ligar, busca entender, verificar se a conta é a mesma, se o Pix é o que ele normalmente utiliza. Eu acho que o melhor conselho que você puder dar é: não haja na impulsividade. Espere um pouco e investigue.
1: Olha, eu agora tô assim. Quando alguém me manda mensagem pedindo Pix, eu peço um áudio para ter certeza que a voz é da pessoa, doutora.
0: E olha, eu vou te falar que eles já estão clonando nossas vozes. Outra dica: quando te ligam de telemarketing, não fique falando alô, alô, alô, porque eles estão usando isso para clonar a voz. Então você fica calada e espere a pessoa falar. Se ela não falar, você desliga o telefone.
1: E qual é o papel da família e da sociedade na proteção das pessoas idosas no ambiente digital?
0: Quem já está mais familiarizado com o meio digital, que tenha paciência e cuidado para poder auxiliar as pessoas idosas a entenderem como funciona, sabe? Explicar exatamente isso. A geração mais nova, ela já nasceu no meio digital. As pessoas idosas, não. Então, é uma novidade para elas. Então, ter essa paciência, esse cuidado de ensinar e de explicar como funciona, porque muitas vezes a gente deixa um telefone celular com uma pessoa idosa sem que ela saiba minimamente como funciona e ela acaba, por desconhecimento, se colocando em risco em vários momentos. E a gente, enquanto família, enquanto sociedade, se a gente tivesse paciência e disponibilidade de tempo para auxiliar no entendimento, ia evitar inúmeros golpes.
1: Só para a gente fechar, qual é a mensagem que a doutora deixa para a sociedade e os idosos sobre o tema que tratamos aqui?
0: O ambiente digital, ele pode ser um aliado muito grande para a pessoa idosa. Ele pode auxiliar na autonomia, na independência, na participação social da pessoa idosa. Ele nos auxilia, inclusive, a conectar com pessoas que estão distantes da gente, mas ele também exige alguns cuidados. Então, a mensagem que eu deixo é: procure entender melhor, olhar na internet cursos para que elas possam entender melhor como funciona, sempre desconfiar, ter um pé atrás. As pessoas idosas, elas confiam muito, elas vieram de um mundo em que a confiança era uma premissa, né? E hoje a gente precisa tomar mais cuidado.
1: Excelente, doutora, muito obrigada pelos esclarecimentos.
0: Eu que agradeço a oportunidade, Paulo.
1: Este foi o MPMG Entrevista com a promotora de Justiça, Érica Matozinhos, sobre fraudes digitais contra pessoas idosas. Do Ministério Público de Minas Gerais, para a agência Rádio Web, Valquíria Rios.
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3: O governo federal aumentou a projeção de alta para o salário mínimo em 2027. A previsão agora é de elevação de quase 7,5%, o que representa

0: R$ 120 a mais por mês. A confirmação foi feita nesta segunda pelo ministro da Fazenda. De acordo com o Dário Durigan, a ideia é que o salário mínimo seja de R$ 1.741 no ano que vem.
1: Tenho muito orgulho de poder apresentar um orçamento para o Congresso, um orçamento que é muito diferente do orçamento que a gente recebeu, um orçamento de último ano da gestão que é muito robusto. E aproveito para mencionar que também o salário mínimo, com os reajustes previstos em lei, chega a R$ 1.741 no ano que vem, e esse R$ 1.741 no próximo ano, e ele necessariamente cumprindo a legislação brasileira, dentro do nosso espírito de privilegiar a população mais carente, vai também para a Previdência, vai também para os benefícios sociais que têm indexação com o salário mínimo.
0: O valor atual é de R$ 1.621. O reajuste consta, como disse o ministro, no projeto de lei orçamentária anual que será encaminhado ao Congresso Nacional até o dia 31 deste mês. Importante lembrar que o salário mínimo é calculado com base no Índice Nacional de Preços ao Consumidor, o INPC, dos últimos 12 meses, acumulado até novembro do ano anterior, e também no crescimento da economia de 2 anos anteriores. Agência Rádio Web, produção e reportagem, Norberto Notari.
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3: A FIFA confirmou o sorteio da Copa do Mundo Feminina de 2027 e será no MAM, Museu de Arte Moderna, situado no Rio de Janeiro, no dia 11 de dezembro. O evento vai definir a composição dos grupos e também vai dar às equipes uma visão mais clara da trajetória que terão pela frente no Mundial. A escolha do local não foi por acaso. Segundo a entidade, o MAM representa uma proposta de aproximar o torneio da ideia de futebol-arte, associando a criatividade presente dentro de campo à produção artística brasileira. A FIFA pretende transformar o evento em uma celebração que vai além da definição dos grupos. A entidade relacionou o futebol à expressão artística e destacou a criatividade como um dos elementos que aproximam o esporte da identidade cultural brasileira. A expectativa é que mais de 1.000 pessoas participem do sorteio, entre integrantes das delegações, jornalistas, parceiros comerciais, autoridades locais. O horário da cerimônia ainda não foi divulgado e deve ser confirmado pela FIFA mais próximo da data. Agência Rádio Web, com informações da Copa do Mundo Feminina, Daniela Esperon.
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6: A vacinação segue firme em Santa Catarina. As unidades de saúde estaduais continuam com todas as vacinas do calendário básico disponíveis. O diretor da Diretoria de Vigilância Epidemiológica de Santa Catarina, João Augusto Fuch, destaca a importância da busca contínua pelos postos.
7: Nós continuamos com todas as vacinas disponíveis do calendário de imunização nas secretarias municipais de saúde, nos postos, né, enfim, de vacinação. Então é importante que as pessoas continuem buscando, se vacinando, aproveitando esse momento de mobilização nacional para que, de fato, a gente possa proteger crianças e adolescentes, né? Mais do que ter uma cobertura vacinal, um número que traduz essa cobertura vacinal elevada, mas, de fato, ter as crianças vacinadas gera uma proteção importante.
6: Se a busca inicial é boa, o gargalo está no retorno. Na vacina tríplice,

0: Se viral, por exemplo, a primeira dose atinge quase 94% do público, mas a segunda cai para 81%.
1: Acho que a gente está no momento de resgate das coberturas vacinais aqui no estado, conseguindo alcançar algumas coberturas, como é o caso da BCG, da hepatite B, do rotavírus. Outras a gente está muito próximo de alcançar, como é o caso da tríplice viral, mas talvez uma preocupação ainda são aquelas vacinas que têm mais de uma dose, né? Então a própria tríplice viral, que a gente vê muito próximo de alcançar a meta com a primeira dose, mas com a segunda dose ela cai bastante, a DTP acaba caindo nas doses subsequentes, então fica o nosso pedido de atenção também para a importância de completar os esquemas de vacinação, que é justamente esse esquema completo que gera proteção.
0: O alerta da imunização também vale para a gripe. Com o frio intenso, Santa Catarina já registra mais de 9.700 casos de síndrome respiratória aguda grave. Mas a procura pela vacina segue baixa, principalmente entre crianças e idosos, como detalha o diretor da DIV.
1: Lembrando também que a gente continua vacinando contra a influenza, temos as doses disponíveis, uma cobertura ainda baixa, especialmente de crianças e idosos, né? Gestantes se vacinaram um pouco melhor, mas crianças e idosos na casa de 50%, então é importante. E justamente a vacinação protege nossa população contra diversas doenças e acaba sendo a principal medida de enfrentamento contra várias dessas doenças, né, que com a vacina a gente evita o retorno, evita a gravidade, evita que nossas crianças até morram em decorrência de alguma dessas doenças.
0: Mas você não precisa esperar uma mobilização específica. Para colocar as doses em dia, basta procurar o posto de saúde mais próximo aí na sua cidade com a carteirinha de vacinação em mãos. De Florianópolis, da Rede de Notícias Acaerte, Carol Denar.
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3: A rede social de vídeos curtos, TikTok, foi multada em mais de 150 milhões de reais pelo tratamento irregular de dados de crianças e adolescentes. A decisão da Agência Nacional de Proteção de Dados foi publicada no Diário Oficial da União desta terça-feira. A agência apontou que a rede social infringiu a Lei Geral de Proteção de Dados. De acordo com a analista de políticas públicas e pesquisas em direitos digitais do Instituto Alana, Emanuela Haufeld, o caso brasileiro repercute uma denúncia internacional de que a ByteDance, empresa dona do TikTok, estaria coletando dados de todos os usuários que navegam pela plataforma, inclusive aqueles que sequer tinham uma conta, na modalidade chamada feed sem cadastro.
4: No feed sem cadastro, a agência identificou que o TikTok tratava os dados pessoais de crianças e de adolescentes sem uma hipótese legal, uma base legal válida e sem adotar qualquer medida para prevenir esse tratamento irregular.
3: Outro problema identificado foi o argumento da ByteDance de que se havia crianças na plataforma, suas contas eram identificadas e removidas. No entanto, segundo Emanuela, a análise do caso demonstrou que a linha do tempo do TikTok sem uma conta conectada era a forma padrão de acesso.
4: Então, por mais que você tinha medidas de proteção adotadas para impedir o acesso de crianças, na verdade elas não aconteciam quando você acessava. Uma pessoa acessava a plataforma no sem cadastro, podia deslizar livremente, era o formato mais acessível para crianças, e esse feed, pior ainda, não possuía restrições, filtros que deixassem ele mais adequado para diferentes faixas etárias.
3: Mesmo que os usuários sem cadastro não consigam efetivamente curtir, comentar ou compartilhar vídeos no feed, a própria empresa admitiu ter registrado as tentativas desses cliques. Um rastro de comportamento e de intenção que pode ser usada para personalizar conteúdo, mesmo sem consentimento, no tratamento de dados que é oferecido na criação de uma conta.
4: Os dados pessoais aqui, eles eram o motor do funcionamento do modelo de negócio. Isso significa que essa coleta de dados de crianças e adolescentes era usada para personalização de conteúdo, para perfilamento e até mesmo para personalização de anúncios nas contas de adultos criados por crianças e adolescentes.
3: Além da multa, na decisão desta terça, a Agência Nacional de Proteção de Dados determinou a eliminação dos dados coletados de forma irregular e estabeleceu que a ByteDance apresente um plano de conformidade para reforçar a proteção de menores na plataforma. Em nota enviada para a reportagem da agência Rádio Web, o TikTok afirma que a decisão que impôs a multa se refere a práticas de 2021 e que não reflete ações previstas em um plano de conformidade já apresentado pela empresa.

0: e aprovado pela agência reguladora em 2025. A rede social afirma que seguirá em diálogo enquanto avalia medidas cabíveis. Agência Rádio Web, produção e reportagem, Breno Zonta.
1: Uma das ervas mais completas em termos de benefícios à saúde é o alecrim, muito utilizado como aromatizante de ambientes, para realçar sabores de alimentos, para chá e tintura. Alguns benefícios do chá de alecrim são: equilíbrio da pressão arterial, auxílio de dores reumáticas e contusões, combate à tosse, gripe e asma, alivia cólicas menstruais, combate o estresse, propicia um melhor funcionamento do fígado e dos rins e também é diurético. Mas calma lá, antes de tomar o chá, se você for menor de 12 anos, grávida, lactante ou prostático, evite a ingestão. 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
2: Hoje nós estamos conversando com o diretor da Guarda Municipal de Caçador, Alessandro Gonçalves, e vamos falar sobre algumas situações do nosso trânsito da cidade, principalmente, comandante, aqui no perímetro urbano, né, no centro da cidade. Você já deve ter se deparado com uma situação, você ouvinte, você internauta, com relação a vagas, né, vagas no centro da cidade, com relação a reservas ilegais de vagas. De repente a pessoa coloca lá um cone, coloca lá uma cadeira. Nosso diretor, diz pra gente aqui então, pro nosso internauta, como é que se posiciona nesse ponto? É legal, é ilegal? Como é que é essa situação?
3: Flavinho, primeiramente boa tarde a todos. É importante trazer essas informações, às vezes as pessoas têm dúvidas, né? Se ela pode destinar parte do estacionamento para sua necessidade privativa, para o seu estabelecimento comercial ou mesmo residencial, né? Então, já antecipando toda a conversa, a resposta é não. O espaço público, ele é de uso de domínio público, então ele não pode ser destinado para uma única pessoa por um tempo indeterminado, vamos dizer dessa forma, né? Então, quando o comércio ou mesmo o morador, ele coloca objetos no estacionamento com o objetivo de reservar aquela vaga para o exclusivo dele ou do interesse dele, ele está cometendo uma ilegalidade, ele pode ser notificado e pode receber punições por isso. Então existem formas, né, Flavinho? Mas essa forma, por uma decisão própria, ela não pode acontecer.
2: A gente sabe que de repente pode ter uma particularidade, né, de precisar utilizar uma vaga e tem um horário definido, uma mudança, por exemplo, aí ela tem que se programar, possivelmente com a Guarda Municipal, requisitar esse espaço e tudo mais, comandante.
3: Bem lembrado, existem, principalmente nas regiões centrais, né, às vezes o caminhão precisa parar em determinado local, que às vezes até é proibido estacionar naquele local, ou conseguir vagas para um caminhão, ou determinada situação naquele horário é muito difícil fazer, então vocês podem entrar em contato com a Guarda Municipal, podem também entrar em contato através do portal de ouvidoria da Prefeitura Municipal de Caçador, solicitando que na data X, no horário tal, vocês vão precisar de tantas vagas, de tanto espaço de estacionamento e explicando a finalidade. Flavinho, a gente analisa essa situação, emite uma autorização e na grande parte das vezes a própria Guarda Municipal vai durante a madrugada e isola. Vocês devem, o pessoal que é da cidade aqui, eles devem passar algumas vezes e ver ali um espaço reservado com cones e tal. Eles às vezes não sabem a razão, mas é porque alguma coisa vai acontecer que foi previamente informado e previamente autorizado. Então existe a forma. As pessoas, elas não ficam sem um auxílio do município, sem um auxílio da Guarda Municipal nesse sentido, porém precisa seguir esse regramento.
2: A gente sabe que hoje diminuiu bastante, né, esse tipo de ocorrência de reserva ilegal de vagas, mas houve uma época, de repente, a pessoa colocava lá uma caixa de papelão, né, colocava o cone, quem disponha de cone, colocava uma cadeira, colocava uma mesa. Já houve situações que a guarda teve que intervir, inclusive recolhendo materiais, né, diretor?
3: Inclusive as pessoas perdiam alguns materiais, né, que uma vez apreendido o material, ela tem que justificar o porquê estava ali, se estava numa conduta ilícita, ele acaba sendo como prova daquele ato, né? Então hoje, assim, o município, ele evoluiu muito, as pessoas evoluíram muito, e nós entendemos que algumas regras para convivência em sociedade, elas são fundamentais para que nós consigamos, né, ter esse espaço público bem gerenciado, que todos possam utilizar, né, Flavinho? Então é importante, vamos fazer um pequeno exemplo aqui. Certo. Você chega num determinado estacionamento e tem lá algumas caixas lá, reservando vaga, ou mesmo cones, vamos já que sejam cones. Eu posso simplesmente estacionar o meu carro ali? Eu não sei do que se trata. Eu posso? Em tese, pode. Né? Só não vai poder ser aquela pessoa te apresentar. Não, eu tenho aqui um documento oficial emitido pelo município de Caçador, pelo órgão de trânsito, dizendo que essas vagas estão destinadas no horário das 8 às 12 horas para tal finalidade. Neste caso, sim, estaria cometendo aí uma irregularidade se o motorista estacionasse nessas vagas reservadas. Fora esse contexto, você pode remover aquele objeto e estacionar o carro normalmente, sem problema

0: não é uma infração de trânsito, não é uma conduta ilícita.
1: Diretor, outra situação também, né, que às vezes os ouvintes, os internautas nos questionam com relação, a gente sabe que tem muitos estabelecimentos, né, alguns estabelecimentos, consultórios, enfim, outros tipos de estabelecimentos comerciais que fazem aquele recuo, né, além do espaço do passeio, fazem um recuo para ter um estacionamento privativo. Como é que é a utilização, esse regramento, como é que acontece?
0: Boa pergunta também, Flavinho. Alguns estabelecimentos comerciais, é suprimido o estacionamento da via pública para que possa se ter acesso àquele estabelecimento comercial. Aquelas vagas recuadas que a gente chama. É muito comum as pessoas colocarem aquela plaquinha, é exclusivo para clientes, é sujeito a guincho e tudo mais. Essa regulamentação, ela não tem uma validade, tá? Essas vagas, uma vez que suprimida as vagas da via pública em detrimento do acesso a esse estacionamento recuado, passa-se ali a ser um estacionamento público também. Ou seja, eu posso estacionar no estabelecimento A e fazer minhas compras no estabelecimento C, sem problema nenhum, não estando sujeito à imposição de penalidade por infração de trânsito, remoção, enfim. Porém, Flavinho, é a questão do bom senso.
1: Bom senso, a cordialidade, né? Urbanidade, né?
0: Se veja, hoje nós estamos numa realidade onde as pessoas já não querem mais nem ir para um estabelecimento comercial. Se compra tudo pelo celular. Então, se nós não estimularmos o nosso comércio, nós não facilitarmos o acesso ao comércio, porque quando eu vou no estabelecimento comercial, eu quero parar o mais próximo possível. Né? Então, se nós também não usarmos desse bom senso e cooperar com o nosso comércio, em alguns chegar um momento que nós não vamos mais ter estabelecimento comercial, gera menos imposto, que gera menos investimento e todos nós acabamos perdendo. Então é um detalhe simples que você lembrou aqui, Flavinho, mas de grande relevância. Então sempre que você for estacionar no estacionamento recuado e você tiver a opção, de repente, de colocar em outro lugar que não na frente daquele estabelecimento, se você não for fazer uso daquele estabelecimento, para um pouco mais para frente, dá preferência para que as pessoas que vão naquele estabelecimento usem. Mas assim, não há ilegalidade. Querendo estacionar, pode sim.
1: Diretor, tem uma situação também com relação principalmente à Avenida Barão do Rio Branco e principalmente naquelas datas pontuais de pagamento de vale, né? Muitas vezes as pessoas não visualizam uma vaga ou um carro com marcha ré, engrenada e tudo mais, e fica parando, né, o carro em faixa dupla, fica interceptando o trânsito ali, causando filas, congestionamentos e tudo mais. Também vale esse bom senso, né, para que a pessoa, se não tem uma vaga visualizada, se não tem ninguém saindo, que não fique parando também, ocasionando problemas, né?
0: É um detalhe que acontece, infelizmente, muito comum. E as pessoas, por vezes, acabam, os motoristas, sendo notificados por essa razão. E aí eles cobram essa questão do bom senso. Mas e o bom senso? Eu parei 2 minutos, eu parei 5 minutos. Mas é uma conduta prevista em lei, dizendo que você não pode fazer. Então, quando você é habilitado, você já sabe que não pode. Então, quando você comete o ato, você sabe que está prejudicando outras pessoas e está passivo de ser notificado. Pode ser que nada aconteça, pode ser que aconteça. Então, esse bom senso, ele primeiro tem que partir do motorista e depois do fiscalizador. O fiscalizador está sendo pago para fiscalizar. O motorista está sendo habilitado e preparado para conduzir da forma correta. Então, evitem essas paradas, essa parada na pista dupla, esse 5 minutinhos na vaga da pessoa, com a pessoa com deficiência, a vaga de embarque e desembarque, mas eu só fui 2 minutos ali. Às vezes é nesse 2 minutos que o agente fiscalizador passa.
1: Exato.
0: E aí você tem mais um tributo para pagar em cima de uma conduta que poderia ter sido evitada. Então, o poder de ser autuado ou não está nas mãos do motorista. É a sua decisão que vai decidir se você vai ser autuado ou não, né, Flavinho?
1: Além do risco da pessoa também, né? Porque às vezes essa questão do embarque e desembarque, só parei aqui para a pessoa embarcar ou desembarcar, acaba colocando em risco, né, a vida dela, porque ela está transitando ali no meio dos carros, pode ocasionar abrir a porta e causar um dano ali, um pequeno acidente também, um prejuízo material para a pessoa também, né?
0: Aquela velha máxima, né? Se existe uma lei que proíbe, é porque se houve um estudo e uma grande demanda de fatos que aconteceram, trazendo prejuízos à segurança das pessoas, então a legislação veio proibindo aquela conduta. Então, se é proibido, é porque é perigoso. Então, se além de estar passivo de ser notificado, ainda pode estar acontecendo de você sofrer um acidente ou você provocar uma lesão física em alguém. Se for só danos materiais, ok. Você trabalha e paga, mas e se você machuca uma pessoa? Se você traz óbito a uma pessoa, né? Então, isso nós trazemos não só para essa pequena parada na avenida, nós trazemos para todos os cruzamentos da cidade, rotatórias, semáforos. A partir do momento que você deixa de parar numa faixa de pedestre, ou que você deixa de parar num local onde tem uma sinalização de pare, você já está assumindo a total responsabilidade do que vier a acontecer em razão daquela tua conduta. Pode ser que não venha nenhum carro no sentido oposto e você transponha o cruzamento e nada aconteça. Pode ser que tenha um fiscalizador ali que te autue, que vai sair barato, ou pode ser que você atropele uma pessoa, que você cause prejuízo.

0: prejuízo para uma família, que você tire o bem material ou até a vida de alguém. Então essa conduta, essa decisão, volta a frisar, está nas mãos do motorista, né, Flavinho?
1: Verdade. Então a gente abordou aqui vários temas, né, que são às vezes rotineiros aqui na nossa cidade, que a gente visualiza, né, aqui com o diretor da Guarda Municipal de Caçador, Alessandro Gonçalves. A gente quer agradecer a sua disponibilidade de vir aqui conversar com a gente e tirar essas dúvidas que são de muitos motoristas e muitos pedestres aí dos nossos ouvintes e internautas.
0: Flavinho, eu agradeço a oportunidade, agradeço também a vocês que acompanham e reflitam. Às vezes o vídeo fica um pouco longo, mas se você absorver a informação que está aqui, isso não tem mal nenhum para você, só vai trazer bem para você, bem para sua família, bem para as demais pessoas. Quando nós aprendemos a viver em sociedade e entender que existem regras que precisam ser cumpridas para o bem de todos, todos ganham com isso.
1: Flávio Henrique para a RBV Rádios.
2: 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A revitalização da Avenida Irmãos Piccoli em Tangará está passando por um processo de obras e agora, para explicar as etapas da obra e orientar a população, conversamos com o prefeito Aldair Biasiolo. Prefeito, quais são os primeiros trabalhos que estão sendo realizados aqui na Avenida Irmãos Piccoli?
3: Então, primeiramente, né, quero agradecer aí a parceria da rádio, né, que está sempre aí presente. Os primeiros trabalhos aí que a gente fez na avenida, a gente fez o perfilamento, né, retirou toda a capa asfáltica da avenida e agora a gente está fazendo a parte de tubulações, né, toda a parte de tubulação central, né, os ramal, boca de lobo, então toda essa parte a gente está fazendo. A parte de recapeamento, né, foi contratada uma empresa terceirizada, né, para fazer esse trabalho, mas a parte de tubulações, drenagem, então a gente está fazendo com a nossa equipe aí da obras, né, infraestrutura, pessoal do urbanismo, para tentar, né, dar uma agilidade. Então esse é um trabalho assim que a gente está fazendo.
2: Prefeito, a obra deve se prolongar por algum tempo. Quais os cuidados que a população deve ter ao circular pelo local?
3: Então, como a gente sabe, né, o pessoal está vendo, a gente está fazendo toda a abertura na tubulação central, aí, abrindo praticamente quase 3 metros, né? Então o pessoal tem que transitar mais devagar, com cuidado, né? Que tem pontos aí que está com 2 metros de profundidade. Então é pedir a compreensão da população, né? Tá, causar um transtorno, mas é para melhoria, então a gente vai trocar toda essa tubulação central aí onde é necessário. A maioria está trancada, né? Está com mais de 70% obstruído. Então a gente vai fazer a troca da tubulação central e todos os ramais.
2: Aí, para reduzir a poeira, a Secretaria da Agricultura está passando água em alguns momentos do dia. Como esse trabalho está sendo realizado, prefeito?
3: A gente sabe que a avenida aí é uma avenida de comércio, né? Tem muito comércio, então a gente está preocupado também com o nosso cidadão, com os nossos comerciantes. Então a gente deixou um trator aí da agricultura, né, com a bomba aí, fica diariamente aí, começou a levantar poeira aí, a gente passa, né, molha, para amenizar aí os impactos da obra.
2: E para finalizar, qual será o resultado esperado com a revitalização da avenida que a população pode esperar?
3: Então, como eu falei, né, a gente está fazendo toda a troca de tubulação, a gente poderia simplesmente ter feito o perfilamento e feito a capa asfáltica. A gente sabe que aqui 3, 4, 5 anos ia dar problema. Então a gente, quando sempre prioriza, né, as obras que a gente executa, fazer uma obra de qualidade e que tenha durabilidade. Então, tubulação nova, a parte de recapeamento novo, pintura, vai ficar uma obra mais segura para a população, deixando a cidade mais bonita, que é uma avenida central, né, e dando um conforto para a nossa população.
2: Para o RBV Notícias, Jean Salve.
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6: O sorgo tem ganho importância no cenário da produção agrícola nacional. Houve um crescimento de quase 30% da área cultivada na safra 2025-26. Este avanço é revelado em um levantamento da CropLife Brasil, que é uma associação civil sem fins lucrativos que representa empresas especializadas em pesquisa e desenvolvimento de soluções para a produção agrícola sustentável. A CropLife promoveu, na metade deste mês, o Conexão Sorgo Brasil. O encontro reuniu especialistas da pesquisa, da indústria, representantes públicos e do setor produtivo na cidade de Imperatriz, no estado do Maranhão. A engenheira agrônoma Caroline Barbosa, que é especialista em assuntos regulatórios de germoplasma da CropLife Brasil, destaca a realização do evento e os diferenciais do sorgo.
7: Reunimos produtores, especialistas e representantes de toda a cadeia para falar

0: sobre o futuro dessa cultura tão estratégica para o Brasil. O sorgo é uma cultura versátil e altamente tolerante à seca, uma característica cada vez mais importante diante dos desafios climáticos e da previsão de um cenário de Super El Niño para este ano. Esse potencial já se reflete no campo.
1: O chefe adjunto de transferência de tecnologia da Embrapa Milho e Sorgo, o engenheiro agrônomo Frederico Botelho, ressalta a capacidade de resistência a adversidades climáticas que possui o sorgo.
2: Principalmente o fator de maior tolerância a estresse hídrico, né, que contribui para que essas janelas restritivas, o próprio cultivo de safrinha já é um momento bem restritivo e com significativos desafios para o produtor. Então essa maior tolerância a estresse hídrico e outros fatores como raiz mais profunda, raiz mais estruturadas, isso contribui para que ele tenha um desempenho um pouco mais longo, né? Então se você compara a janela de plantio, o sorgo ainda tem uma janela em torno de até 20 dias superior, né, à janela do milho no fechamento da janela.
1: Em janeiro deste ano, o Brasil retomou as exportações de sorgo à China. Foi o primeiro envio de mais de 25 toneladas em 10 anos. Já nesta semana, as exportações do grão retomadas embarcaram 69 mil toneladas ao país asiático. Há um ano, a China reconheceu o sistema que permite a habilitação de empresas cerealistas interessadas na comercialização. Agência Rádio Web, produção e reportagem, Diego Abrião.
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4: A nova safra de soja no Brasil está chegando e deve movimentar novamente pouco mais de 181 milhões de toneladas, segundo projeção da Headpoint Global Markets, divulgada no último dia 20. Com o início do plantio, a partir de setembro, cresce a importância do manejo antecipado de plantas daninhas, que representam grande ameaça à cultura. Para ter ideia do impacto, elas podem reduzir a produção em mais de 90%, de acordo com a Embrapa. O chamado plantio no limpo busca garantir que a soja seja implantada sem a presença de plantas daninhas já estabelecidas. É o que explica a engenheira agrônoma e profissional de desenvolvimento de mercado da BASF Soluções para a Agricultura, Kemily Prestes de Melo.
5: Isso é muito importante porque nós queremos proporcionar para a soja as melhores condições desde a sua emergência, evitando a competição por água, por luz, espaço e também nutrientes, justamente em uma fase fundamental para o estabelecimento da cultura. A presença de plantas daninhas logo no início do desenvolvimento do ciclo pode trazer prejuízos importantíssimos. Além de competir por esses recursos disponíveis, elas podem interferir no desenvolvimento inicial da cultura e, consequentemente, comprometer o potencial produtivo da lavoura.
4: Um dos desafios é o avanço da resistência de algumas espécies aos herbicidas. O alerta é feito pelo engenheiro agrônomo e profissional de desenvolvimento de mercado da BASF Soluções para a Agricultura, Guilherme Vigilato.
6: O produtor tem que fazer cada vez mais cedo essas aplicações. E isso sim impacta a dinâmica, porque quanto mais cedo, você precisa fazer mais exposto à condição climática. A gente precisa entender que a resistência ela mudou esse ambiente, trazendo mais complexidade, mas óbvio que com uma boa atenção do agricultor nesse sentido, entendendo as melhores ferramentas, as mais bem encaixadas para a realidade dele, ele consegue perfeitamente manejar as plantas daninhas sem causar uma mato-competição.
4: A orientação é integrar diferentes estratégias de manejo, considerando dessecação pré-plantio, monitoramento, rotação de culturas, plantas de cobertura, palhada e mecanismos variados de ação. Agência Rádio Web, produção e reportagem, Bruno Moreira.
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8: Caros ouvintes da RBV Rádios, eu sou Kleber Fontes, especialista em comércio exterior. Uma notícia importante movimenta o cenário econômico esta semana. Brasil e Estados Unidos vão retomar na próxima segunda-feira, dia 31, as negociações sobre o tarifaço imposto pelo governo americano aos produtos brasileiros. O encontro será virtual, às 14h30, no horário de Brasília.

0: Brasília e reunirá o ministro do Desenvolvimento, Indústria, Comércio e Serviços, Márcio Elias Rosa, e o representante comercial dos Estados Unidos, Jamison Gray. A reaproximação entre os dois países veio depois de uma ligação entre os presidentes Lula e Trump na última sexta-feira, dia 21. A conversa durou cerca de 1 hora e 20 minutos e, segundo o Palácio do Planalto, transcorreu em clima cordial. Foi ali que se abriu, finalmente, um novo canal de diálogo entre Brasília e Washington, depois de meses de tensão comercial. Vale lembrar que desde julho, os Estados Unidos aplicam uma sobretaxa de 25% sobre diversos produtos brasileiros, como aço, calçados, açúcar, etanol e medicamentos. Depois, vem um adicional de 12,5% sobre outros itens, sob alegação de falhas no combate ao trabalho forçado na cadeia produtiva. Ao todo, as novas tarifas atingem bilhões de dólares em exportações do nosso país. Durante a conversa com Trump, Lula classificou como infundadas as justificativas usadas pelos americanos e defendeu que essas barreiras prejudicam as duas economias. Trump, por sua vez, concordou com a importância de preservar os laços comerciais entre os países e autorizou a retomada dos contatos entre as equipes técnicas dos dois governos. O Brasil já levou o caso à Organização Mundial do Comércio, pedindo consultas formais e alegando que as medidas americanas contrariam as regras internacionais. Os Estados Unidos aceitaram participar dessa etapa de discussão. Fica agora a expectativa. Será que essa retomada do diálogo vai render, de fato, um afrouxamento das tarifas? Para setores como agronegócio e industrial catarinense, que sente na pele o peso dessas barreiras, a resposta não pode demorar. No fim das contas, tudo se resume a uma questão de logística. Para mais análises, me siga no Instagram, @kleberconk.fontes.
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2: O uso de cigarros eletrônicos entre adolescentes e jovens adultos tem preocupado especialistas pelos possíveis efeitos a longo prazo na saúde. No caso do câncer de boca, estudos já identificaram alterações nas células da mucosa exposta ao vapor do vape. A cirurgiã de cabeça e pescoço, Ana Gabriela Neis, explica o que já se sabe sobre essa relação.
3: O que nós temos hoje de relação entre o cigarro eletrônico e o câncer de cabeça e pescoço? Tá? Quando a gente menciona essa relação, a gente fala principalmente do câncer oral, tá? Ou seja, o câncer de boca. Ele acaba sendo o que tem uma relação mais direta com o cigarro eletrônico por conta de expor a mucosa da boca, né, com as substâncias do dispositivo eletrônico. A gente já sabe que câncer, ele se desenvolve a partir de múltiplos fatores. Então, uma das principais causas, né, é quando a gente é exposto a um fator de risco e esse fator de risco altera o nosso sistema biológico, né, ativando mecanismos carcinogênicos. São alguns mecanismos que acabam sendo gatilho, digamos assim, para desenvolver um câncer.
2: Segundo a especialista, os efeitos provocados pela exposição ao vapor vão além da irritação da mucosa e podem comprometer mecanismos de defesa do organismo. Estudos experimentais apontam alterações inflamatórias, aumento do estresse oxidativo e danos genéticos nas células.
3: Já se tem estudos experimentais, mas que mostram evidências consistentes que a exposição aos dispositivos eletrônicos, ela diminui a nossa capacidade de defesa contra a infecção, ela induz padrão inflamatório, né? Reduz a nossa imunidade e eleva os marcadores de estresse oxidativo. E mais ainda, tem alguns efeitos mutagênicos nos vapores desses dispositivos que danifica geneticamente as nossas células. Todo esse contexto é o que

0: ajuda a desencadear tumores malignos, né, que são os cânceres, em especial aqueles que entram em contato com as substâncias que são, que é a mucosa da boca.
1: De Florianópolis para a Rede de Notícias Acaerte, Vanessa Carini.
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5: A Secretaria de Estado da Saúde confirmou a primeira morte por febre do Nilo Ocidental em Santa Catarina. Uma idosa de 77 anos em Ibituba. O médico infectologista e superintendente de Vigilância em Saúde da Secretaria Estadual de Saúde de Santa Catarina, doutor Fábio Gaudenzi, explica como a doença chega até aqui.
6: O que a gente chama de arbovirose, né? O que é isso? São doenças transmitidas por vetores, basicamente por insetos que a gente costuma chamar de mosquitos. Então, uma doença causada por um vírus, o reservatório, né, o animal que carrega esse vírus são pássaros, principalmente aves migratórias. Quando a ave está no território, ela é, então, picada por um mosquito, que a gente chama do gênero Culex, que é aquele nosso famoso pernilongo. A partir daí, esse pernilongo picando o ser humano ou outro animal faz a cadeia de transmissão.
5: Para exigir essa cadeia complexa entre aves e insetos, o risco de surto é baixo.
6: Embora seja um vírus que acaba circulando no território, a gente não tem uma possibilidade de viver grandes epidemias ou uma transmissão intensa da doença, porque a gente precisa dessa série de eventos para levar então a transmissão da febre do Nilo. Mesmo assim, claro, é uma doença que é monitorada no país pelo Ministério da Saúde.
5: A maioria dos infectados pela febre do Nilo nem percebe a doença, mas uma parcela exige atenção. Como detalha, doutor Fábio Gaudenzi.
6: Em torno de 80% das pessoas vão ter uma doença leve, com um quadro febril inespecífico, mas o que nos preocupa muito são em torno de 20% que fazem uma doença mais grave com sintomas neurológicos e com isso, então, podem evoluir, né, para a gravidade e mesmo óbito.
5: Sem vacina ou remédio específico, o combate ao vírus depende do suporte hospitalar.
6: O tratamento da doença é um tratamento que a gente chama de sintomático. Não existe nenhum tipo, até o momento, de antiviral específico para o vírus causador da febre do Nilo, mas a gente tem todo um tratamento de suporte, internação, monitoramento em unidade de terapia intensiva para fazer com que essa pessoa consiga passar por esse período da doença e conseguir ter uma boa evolução.
5: A Secretaria Estadual da Saúde confirmou um segundo caso de febre do Nilo, também agora em agosto, desta vez em Caçador, um homem de 56 anos que sobreviveu. A pasta orienta, por fim, que a principal prevenção segue sendo eliminar focos de água parada para combater o mosquito. De Florianópolis, da Rede de Notícias Acaerte, Carol Denardi.
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7: Nesta segunda-feira, o plenário da Alesc sediou o velório do ex-deputado estadual e ex-ministro do Trabalho e Emprego, Manuel Dias. Ele morreu na noite de sábado, 22 de agosto, em Florianópolis, aos 88 anos. O político estava hospitalizado após agravamento do quadro de saúde em decorrência de um AVC sofrido em 2025. Manuel Dias atuava como secretário-geral nacional do PDT, vice-presidente do Partido Democrático Trabalhista em Santa Catarina e presidente da Fundação Leonel Brizola, Alberto Pasqualini. Ele também era advogado. Nascido em 1938 em Sara, na região sul do estado, Manuel Dias iniciou a trajetória pública como líder estudantil. O primeiro cargo político foi em 1962, como vereador do município pelo Partido Trabalhista Brasileiro, o PTB. Teve seu mandato cassado após o golpe militar de 1964.

0: 1964 e ficou preso por 11 meses. Em 1965, participou da fundação do Movimento Democrático Brasileiro, o MDB, em Santa Catarina. No ano seguinte, foi eleito deputado estadual para a 6ª legislatura da Alesc. Nesse período, o parlamentar integrou o grupo que elaborou a Constituição de 1967. Com a decretação do AI-5, em 1969, foi cassado e teve os direitos políticos suspensos por 10 anos. Após a anistia, Manuel Dias fundou o PDT junto com Leonel Brizola e outras lideranças em 1980 e presidiu o Partido Democrático Trabalhista em Santa Catarina. Entre 2013 e 2015, esteve à frente do Ministério do Trabalho e Emprego. Manuel Dias deixa a esposa, 2 filhos, além de noras e netos. A cerimônia de despedida na Alesc reuniu familiares, amigos, lideranças políticas e autoridades. Da Rádio Alesc, Eduarda Demenec.
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2: Brasil, está no ar o programa Viva a Vida, da Pastoral da Criança.
3: Obrigado desde já pelo carinho de sua audiência.
2: O programa Viva a Vida de hoje quer conversar especialmente com as gestantes. O nosso tema é o parto humanizado e suas vantagens para a mãe e para o bebê.
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0: momento do parto geralmente traz muita ansiedade, tanto para a gestante quanto para a família. Por isso, é muito importante que o parto seja o mais humanizado possível, para garantir não só o bem-estar da gestante, mas também do bebê.
1: E para conversar sobre o parto humanizado, está aqui a Aline de Paula, enfermeira obstetra que trabalha em Curitiba, Paraná. Para começarmos, Aline, o que é parto humanizado?
2: O parto humanizado é um parto informado. A mulher, quando ela vai com informação para a cena do parto, para a maternidade, ela tem menos chance de ter uma intervenção desnecessária, uma violência obstétrica.

0: Métrica. Então, a humanização é você respeitar o desejo da mulher, trazer a mulher como protagonista, e isso desde que tudo esteja correndo bem. Claro que se tivermos uma intercorrência, que a gente precisar de uma intervenção a mais, tudo isso tem que ser explicado para a mulher. Então, parto humanizado é isso.
1: Aline, quais são os principais benefícios do parto humanizado para a mãe e para o bebê?
0: Para a mãe é o protagonismo. A gente sempre brinca que a mulher sabe parir e o bebê sabe nascer. A gente tá ali para dar o suporte, para assistir e para agir na hora que tiver que intervir. Então a gente deixa o protagonismo da mulher, deixa fluir o trabalho de parto, intervém na hora que tem que intervir. Para o bebê é a parte do tempo do trabalho de parto, né, os hormônios que vão trabalhando ali para melhorar a parte pulmonar do bebê na hora que nascer. Um parto normal é muito melhor do que uma cesárea, né, desde que não tenha uma indicação de cesárea. O parto normal ajuda muito na função pulmonar do neném, então reduz significativamente a chance desse bebê ter um estresse respiratório. Nós promovemos o contato pele a pele num parto humanizado, né? Então, o que que é o contato pele a pele? É o bebê sair do canal vaginal, ir direto para o colo da mãe, pele a pele. Então, o principal motivo do contato pele a pele é o fornecimento de calor, para o bebê não perder temperatura. Já promovemos a amamentação, que é super importante, tanto para a mãe quanto para o bebê. Prevenção de hemorragia pós-parto, ajuda já ali na engrenar a amamentação depois do parto, ajuda a regular a frequência cardíaca, a frequência respiratória do bebê. E esse contato pele a pele, ele aí dura no mínimo uma hora, ininterrupta. A não ser, claro, que tenha alguma intercorrência. Aí a gente não consegue fazer o contato pele a pele.
1: Quais são os principais direitos da gestante durante o pré-natal, o parto e o pós-parto?
0: A primeira coisa de tudo é que a gestante tem direito a um acompanhante. Durante todo o seu pré-natal, em todas as consultas, durante o parto, desde a internação até a alta hospitalar e nas consultas pós-parto. Qual é o outro principal direito da gestante? Um bom pré-natal. Um pré-natal de qualidade, um pré-natal com informação. Eu queria, assim, que todas as gestantes pudessem ter um acompanhamento com enfermeira obstetra. Assim, deveria ser o protocolo no Brasil inteiro. Porque eu levo, por exemplo, numa consulta de educação perinatal minha, né, num atendimento que eu faço, eu levo ali mais ou menos umas 2 horas pra gente conversar sobre toda a fisiologia de como o parto funciona, pra explicar pra esse acompanhante que vai ter um momento lá no trabalho de parto que a mulher vai querer desistir, que a mulher vai querer cesárea, que ela não dá conta, o que leva muitas mulheres a optar por uma cesárea, muitas vezes sem uma indicação, simplesmente pelo fato de que tem medo do parto normal. E isso é falta de informação.

0: A Pastoral da Criança sempre orienta e incentiva que a gestante faça um plano de parto. Aline, o que é o plano de parto e como fazer?
1: O plano de parto, ele é um documento que respalda a mulher, o acompanhante, contra a violência obstétrica, né? Então, nesse plano de parto, claro que assim, a gente não consegue simplesmente dar um plano de parto para a mulher, a lei aí e preencha. Se a gente não conseguir fazer uma boa educação perinatal antes, né? Explicar como o parto funciona. Porque como que ela vai saber o que que ela quer e o que que ela não quer no dia do parto, se ela não sabe o que que pode ter no dia do parto? Porque a gente tem as intervenções, as intercorrências, às vezes precisa tirar o bebezinho a ferro. Então, ela tem que entender em quais momentos pode ser feito tal coisa. Porque você coloca as suas preferências. Claro que tudo dentro do cenário possível. Quando passa a ter alguma intercorrência, às vezes a gente acaba mudando os planos. Mas tudo com sentido.
2: Hoje, infelizmente, ainda algumas mulheres sofrem violência obstétrica. Aline, o que é violência obstétrica? Poderia citar alguns exemplos?
1: Violência obstétrica é tudo que vai contra o seu consentimento, tudo que violenta o teu corpo. Um exemplo muito clássico é a episiotomia. Antigamente, os partos aconteciam aonde? Em casa, né? No ambiente domiciliar, com as mulheres da família, no conforto do lar. Só que aí começou a ter muita intercorrência, mulheres começaram a ter hemorragia, mulheres começaram a morrer, bebês começaram a morrer.

intraparto também. Então, tirar essa mulher do ambiente domiciliar e levaram para o hospital, no intuito de salvar vidas, inventar a cesárea, instrumentalizaram o parto, né? O fórceps, que é aquele ferro que a gente tira o neném, a episiotomia, que é o corte.

0: tinha que acelerar. A evidência científica, né, os estudos já trazem que não tem mais necessidade de fazer esse corte em hipótese nenhuma. Mas há casos ainda que há controvérsias e tal. Mas fazer o corte sem você avisar a paciente que está fazendo, sem comunicar com o acompanhante, sem pedir o consentimento da paciente, explicar o motivo por que você está fazendo aquilo, é uma baita violência obstétrica. Outro exemplo, a mulher tá com dor, geralmente a mulher grita no trabalho de parto. Grita, grita. E pra nós é muito bom, porque quando a gente grita, vocaliza, a gente abre o assoalho pélvico. E aí vem certa pessoa, né, vem um profissional e fala assim: ai, mãezinha, não fique gritando desse jeito. Ou, por exemplo, não grite, senão o médico não vai vir te atender. São exemplos muito comuns também que acontecem e são violências obstétricas. Você não autorizar o acompanhante, a entrada do acompanhante. Então, esses são alguns pequenos exemplos. Tem muitos outros aí, né?
1: Aline, que fazer caso os direitos da gestante sejam desrespeitados ou sofra uma situação de violência obstétrica?
0: É triste, mas assim, quem sofre violência obstétrica tem total direito de denunciar. Nós temos canais de denúncia, 180, que é a Central de Atendimento à Mulher. Tem um Disque 136, que é o Disque Saúde, que é, vai na Delegacia da Mulher, que você pode registrar o boletim de ocorrência, pede o prontuário médico, porque eles vão fazer toda a análise do que foi feito e tal. Então, vale a pena ir atrás dos direitos, porque é muito triste a mulher estar num momento tão importante e, ao mesmo tempo, tão vulnerável e aí sofrer algum tipo de violência.
2: Toda gestante tem o direito de fazer o pré-natal e de ter um parto de qualidade. No pré-natal, é possível descobrir e tratar algumas doenças que prejudicam a mãe e o bebê. Gestante, cuide bem da sua saúde e da saúde do seu filho. Faça o pré-natal. Procure o serviço de saúde mais próximo de sua casa.
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1: Vamos conversar agora com a Maria Inês Monteiro de Freitas, coordenadora nacional da Pastoral da Criança. Maria Inês, por que a Pastoral da Criança valoriza tanto o parto humanizado?
4: Quando a Pastoral da Criança fala de parto humanizado, fala em primeiro lugar de respeito. Respeito às escolhas e à dignidade da gestante. Humanizar o parto é deixar para a gestante o protagonismo desse momento tão importante de sua vida. O parto humanizado busca garantir informação, escuta e acolhimento para que a mulher possa participar ativamente das decisões. Nenhuma gestante deve aceitar qualquer situação que a deixe desconfortável ou instável emocionalmente durante o período do parto. O parto humanizado é um chamado a olhar para a vida com mais delicadeza, respeito e cuidado.

0: Ciência.
1: Está aqui também a Andréia Dantas, coordenadora diocesana da Pastoral da Criança de Caicó, Rio Grande do Norte.
2: Andréia, o que você tem a dizer sobre o parto humanizado?
3: Olá, queridos ouvintes do programa Viva a Vida. Vocês sabiam que toda gestante tem direitos que contribuem para um parto mais seguro, respeitoso e humanizado? Os líderes da Pastoral da Criança orientam as famílias sobre os direitos das gestantes a um parto humanizado, incentivando que conheçam e exerçam seus direitos. Entre eles, este é o direito a ter um acompanhante durante o parto, ser acolhida e bem atendida nos serviços de saúde, conversar com a equipe sobre o tipo de parto desejado, apresentar um plano de parto elaborado com o profissional de saúde e permanecer em alojamento conjunto com o bebê após o nascimento, sempre que possível. Conhecer esses direitos ajuda a gestante a viver esse momento com mais segurança, confiança e dignidade. Informe-se e compartilhe essas orientações com sua família e sua comunidade.
1: Agora chegou o momento de ouvirmos a mensagem de Dom Frei Severino Klasen,

0: arcebispo de Maringá, Paraná, e presidente da Pastoral da Criança.
1: O parto humanizado é um gesto de cuidado e amor à vida. A mãe que está esperando o bebê precisa ser acolhida, ouvida e respeitada em suas escolhas. Humanizar o parto é cercá-la de apoio, de ternura, de segurança. Também a criança merece nascer em um ambiente de paz, sem pressa, envolta em cuidado e amor.
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3: Nós vamos ficando por aqui com o programa de hoje. Obrigado pelo carinho da audiência.
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3: Um grande abraço a todos e até o próximo programa.
0: Até lá, pessoal.
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6: Alô, amigos gaúchos, catarinenses e paranaenses. Eu sou o René Roberto e essas são as principais manchetes da semana. Sicoob lidera repasses do FINEP e amplia financiamento à inovação no sul do Brasil. Entidades do agro catarinense definem pleitos prioritários para o ciclo legislativo 2027-2031. Demanda de fertilizantes para o plantio de verão está atrasada. Definição sobre o plantio de milho também. E ainda teremos o Boletim do Agro, direto de Brasília, com Catherine Heights. E o comentário da semana com Ivan Ramos. Hoje, com o tema, o agro e o cooperativismo na política. Esse comentário na íntegra e essas notícias logo após a nossa mensagem cooperativista.
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1: O Sicoobi participou do Startup Summit 2026 em Florianópolis, consolidando sua posição como a instituição financeira cooperativa líder em repasses de recursos da FINEP na região sul. Desde 2024, foram movimentados até agora 630 milhões de reais na região. Em nível nacional, os financiamentos realizados pelo sistema somam 1 bilhão e 300 milhões de reais. Dados divulgados pela FINEP em abril mostram que a região sul lidera as liberações da linha InovaCred em 2026. Com cerca de 900 milhões de reais aprovados. Ainda há 1 bilhão e 200 milhões de reais disponíveis para as regiões Sul e Sudeste. Além das linhas voltadas à inovação, o Sicoobi também amplia o acesso ao crédito para empresas. Entre esse ano e o ano passado, foram liberados 211 milhões de reais por meio do Pronamp via BRDE. Já pelas operações com o Badesc, o volume chega a quase 148 milhões de reais, incluindo modalidades como Pronamp Inovação, Pronamp SC e Pronamp Mulher. A instituição também oferece alternativas como fundos garantidores, entre eles o Pronamp FGO, o FAMP do Sebrae e o PEAC FGI, que facilitam acesso ao crédito para empreendedores. Segundo Lucas Varela do Amaral, superintendente de negócios do Sicoobi Santa Catarina, Rio Grande do Sul, a proposta é estar próximo das startups e entender os desafios de cada negócio. Ele destacou que o acesso ao crédito pode ser decisivo para transformar ideias em produtos, ampliar operações e desenvolver novas tecnologias. Um exemplo é a startup Cartado, que obteve 13 milhões de reais pela linha InovaCred, com recursos viabilizados pelo Sicoobi. O investimento será aplicado em soluções de inteligência artificial, como manutenção preditiva, planejamento inteligente e sistemas de alertas automatizados. Durante a Startup Summit 2026, o Sicoobi também promoveu ações de relacionamento com empreendedores, oferecendo experiências voltadas à educação financeira e ao planejamento de investimentos, aproximando ainda mais o cooperativismo das necessidades de quem empreende. E a seguir, depois da nossa mensagem cooperativista, as notícias da semana do Senar. Aguardem.
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1: Entidades do agronegócio catarinense definiram os principais pleitos para o ciclo legislativo 2027 a 2031. A pauta foi construída por um grupo formado por 8 organizações representativas do setor e reúne propostas consideradas essenciais para manter a competitividade e impulsionar o crescimento da atividade no estado. O documento consolida demandas em áreas estratégicas como infraestrutura, manutenção de capacidade competitiva, sustentabilidade e meio ambiente, além da desburocratização. A proposta é apresentar essas prioridades aos candidatos a deputado estadual e federal nas eleições deste ano. Segundo o diretor superintendente da OSESC, Ricardo Mioto, a construção da pauta levou em conta desafios comuns enfrentados por diferentes segmentos do agro. De acordo com ele, a iniciativa busca qualificar o debate e oferecer subsídios concretos aos futuros parlamentares, com foco em decisões que impactam diretamente quem produz, industrializa e comercializa em Santa Catarina. A agenda é assinada por entidades como a CAVE, FAESC, FECOAGRO, FETAESC, além do Sicoobi, Sindicarne e Sindileite. Números reforçam a relevância do setor. No ano passado, o valor da produção agropecuária catarinense chegou a 74 bilhões e 900 milhões de reais, com crescimento real de mais de 12% em relação ao ano anterior. Santa Catarina reúne mais de 183 mil estabelecimentos rurais, envolvendo cerca de 501 mil pessoas. No comércio exterior, o agro de Santa Catarina exportou quase 8 bilhões de dólares em 2025, com destaque para a liderança nacional nas vendas de carne suína, além da forte participação em madeira e carne de frango. Os produtos do setor representam ainda quase 80% da movimentação nos portos do estado. Superintendente do Sistema OSESC, Ricardo Mioto Ternos, destacou também a importância do posicionamento conjunto das entidades do agro e do cooperativismo, especialmente no contexto das eleições de outubro.
4: Estamos diante de um momento muito importante, onde conseguimos construir uma pauta comum para problemas que afetam diretamente quem

0: produz, quem industrializa e quem comercializa aqui em Santa Catarina. São entidades de diferentes áreas de atuação, mas que compartilham de desafios estruturais. E ao apresentar essa pauta de prioridades de forma organizada aos futuros parlamentares, nós queremos qualificar o debate, oferecer subsídios concretos para que sejam tomadas decisões que impactarão a competitividade do nosso agronegócio nos próximos 4 anos.
1: Este foi o superintendente do Sistema Sesc, Ricardo Mioto Ternos. Agora, as lideranças aguardam o avanço do debate com os candidatos, com a expectativa de que propostas se transformem em ações concretas nos próximos anos.
2: Agora, direto de Brasília, as informações do agro e do cooperativismo, com Catherine Heitz.
3: Olá, agroamigo, esse é o Chimarrão 360 para a gente falar da política de Brasília que reflete no agronegócio. Eu quero começar falando pela dívida rural. O Conselho Monetário Nacional flexibilizou as regras da linha criada para a composição das dívidas e abriu aí mais espaço, principalmente para bancos e também cooperativas de crédito utilizarem os recursos obrigatórios nessas operações. Na prática, mais uma trava foi retirada, mas isso também não significa dinheiro automático já na conta do produtor. Ainda vai ser preciso comprovar as perdas, atender aos critérios e principalmente passar aí pela análise de risco da instituição financeira. Então agora a pergunta muda. A renegociação foi autorizada, as regras foram flexibilizadas, mas o crédito vai conseguir atravessar o sistema financeiro e principalmente chegar lá na porteira antes da próxima safra? E essa discussão sobre dívida trouxe outro dado muito importante nessa semana. Um estudo da FGV Agro comparou o custo da renegociação com aquilo que o Brasil investe em prevenção. Segundo essa análise, o impacto fiscal estimado da renegociação das dívidas pode chegar a 3,6 bilhões de reais por ano. Se esse mesmo valor fosse aplicado aí no programa de subvenção ao prêmio do seguro rural, numa simulação feita com os resultados de 2025, seria possível alcançar até 112,6 bilhões de reais em produção segurada. E ainda muita atenção, a FGV não está dizendo que o Brasil deve escolher entre renegociar ou fazer seguro. A renegociação é necessária para quem já sofreu a perda. O alerta é outro, é o terceiro ponto da semana principalmente aqui. O Brasil soberano, isso porque o governo regulamentou 13,5 bilhões de reais em linhas de crédito para empresas atingidas pelo tarifaço dos Estados Unidos, aí pelos conflitos do Oriente Médio e também por outras instabilidades no comércio internacional. Desse total, 2 bilhões serão destinados à cadeia de adubos e fertilizantes. E por que que isso interessa para o produtor? Porque uma crise internacional não fica só do lado de fora da porteira. Ela mexe principalmente com tarifa, dólar, fertilizante, frete, exportação e, claro, a margem. O crédito ajuda a atravessar esse problema, mas novamente a gente está falando aí de uma resposta que vem depois que a crise já aconteceu. E aí nós chegamos a outro dado que resume muito bem o momento do campo. O Brasil deve colher cerca de 360 milhões de toneladas de grãos. Essa será a maior safra da história. Só que o valor bruto da produção agropecuária pode terminar o ano aí aproximadamente em 66 bilhões abaixo do volume de 2025. Ou seja, traduzindo, o Brasil vai produzir mais, mas isso não significa que o produtor esteja ganhando mais. Preço menor com fertilizante caro, juros elevados, armazenagem, logística e principalmente o custo financeiro que continuam comprimindo essa margem. A safra recorde é, claro, uma ótima notícia para o país. Mas quem está dentro da porteira precisa saber quanto sobra depois que essa safra sai do campo. Afinal, ninguém produz para o hobby.
1: E a seguir, depois da nossa mensagem cooperativista, as notícias do mercado agrícola da semana. Aguardem. 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A FAESC, em perfeita sintonia com os sindicatos rurais, promove a defesa técnica e política do agronegócio Barriga Verde. 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
1: O plantio da safra de verão de grãos em Santa

0: Catarina, neste ano está preocupando o setor agrícola. As definições para o plantio, especialmente de milho, estão atrasadas. Os agricultores estão demorando para aderir até mesmo ao programa Terra Boa, que tem subsídio nos custos de semente e calcário. Os fertilizantes não estão circulando e existe a preocupação de que quando o agricultor for procurar os insumos, possam não conseguir mais ou pagar mais caro, pois está faltando matéria-prima no mercado devido aos problemas de abastecimento procedentes do exterior. O gerente comercial da Fecoagro, Jairo Lozzi, falou para o nosso informativo agropecuário sobre essa preocupação.
1: Nós iniciamos aí virado de ano, né? Com os preços altos das matérias-primas no mercado internacional. Em seguida aí tivemos então a questão do início de um conflito no Oriente Médio, que é um grande fornecedor de fertilizantes para o mundo e principalmente para o Brasil aí na área de nitrogenados, que seria a ureia. Então, conflito no Oriente Médio. Outro grande fornecedor nosso de minerais, tanto fosfatado quanto cloreto e nitrogenado, que é a Rússia, também em guerra, né? E o caso da China, que é a questão mais econômica, onde o governo chinês, esse ano 2026, ele travou as exportações de nitrogenado no primeiro semestre e de fosfatado o ano todo para abastecer o mercado interno, a sua agricultura. E como a gente sabe, essas três origens respondem por uma grande fatia do fertilizante que vem destinado ao Brasil. Então, nós tivemos aí um primeiro semestre bem desafiador na questão de abastecimento para as nossas safras aí no mercado brasileiro. O grande detalhe que quando acontece isso, o primeiro impacto é uma redução de oferta e com isso muda muito os preços no mercado internacional. Então o que a gente tem percebido para a nossa safra Brasil este ano é um custo maior na aquisição dos fertilizantes aí para o nosso plantio. Em contrapartida, né, os grãos acabaram não acompanhando essa evolução de preço no primeiro semestre, que acabou então atrasando aí as decisões tanto das empresas quanto dos produtores na aquisição desse fertilizante. Entrando agora o mês de agosto, o mercado ele estabilizou, né? O cloreto aí é a matéria-prima mais tranquila no ano, né? Então ela não teve muita alteração no ano todo aí, $50 de alta, né? Mas se nós olharmos nitrogenado, ele saiu aí de $400, foi na casa dos $840 e voltou aí, tá hoje se aproximando aí dos $450 no mercado internacional. Então essa ainda é uma conta que ela está equalizando e a base troca nesse momento aí para a cultura do milho. Em outro cenário, né, que é outra matéria-prima aí que se usa muito, que é a questão do fósforo, também importado, né, o grande volume. E o fósforo então se comportou totalmente diferente, ele saiu aí da casa dos $600 no início de ano e está terminando aí, né, agora iniciando a safra de plantio aí, a próxima $900, $920. Então esse é um mercado, ficou na alta, né, ele começou alto, está iniciando o plantio em alta, por isso é que a gente vê que o custo de produção esse ano ele vai estar um pouquinho acima da média aí dos últimos 10 anos no plantio das nossas safras. Para frente, o que a gente espera? Nesse momento tem algumas definições ainda, né, mas a grande maioria dos produtores já fez as suas aquisição, então está no momento das misturadoras, das indústrias e nosso Fecoagro fazermos as entregas, né? As compras do primeiro semestre já chegaram, mas o grande detalhe é outubro, novembro, dezembro aí, que é a reta final de ano, que quem tem consumo nesse momento é onde que pode ocorrer um desabastecimento meio geral aí nas plantas industriais, em contrapartida na ponta aí para o produtor.
0: Este foi o gerente comercial da Fecoagro, Jairo Lozzi. E a seguir, pois a nossa mensagem cooperativista, o comentário da semana com Ivan Ramos. Hoje com o tema, o agro e o cooperativismo na política.
2: Todo futuro começa com uma escolha. E todos os dias, milhões de brasileiros fazem uma delas. Cooperar. É assim que alimentos chegam à mesa, que o crédito fortalece pequenos negócios e que serviços como saúde, transporte e infraestrutura ajudam a transformar vidas. Quando milhões de pessoas escolhem cooperar, formam juntas um dos maiores movimentos do Brasil. São mais de 29 milhões de cooperados. Mais de 4.400 cooperativas. Um movimento presente em todo o Brasil, que gera empregos, renda e desenvolvimento. Mas existe outra escolha que também ajuda a construir o nosso futuro. O voto. Você já parou para pensar que muitas das decisões tomadas em Brasília, nos estados,

0: municípios impactam diretamente a realidade das cooperativas? Leis, políticas públicas e normas podem criar oportunidades ou trazer novos desafios para o nosso movimento. Por isso, participar da vida pública também é cooperar. Foi pensando nisso que o sistema OCB criou o Programa de Educação Política do Cooperativismo Brasileiro. O objetivo é simples, mas o impacto é gigante. 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Até a próxima!
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2: Estamos em período eleitoral. Com isso, as discussões sobre os nossos problemas são ligados automaticamente à política. Em qualquer lugar, com qualquer público, independentemente de gostar ou não da política, os problemas afloram e aumentam as expectativas de que seja um momento para resolver pendências do país, dos estados e de determinados setores, até problemas particulares. Os eleitores muitas vezes pensam que primeiro os seus próprios interesses e acreditam que a política, os governantes e os poderes públicos precisam olhar para as suas necessidades individuais e não para o conjunto do Estado e do país. É aquela velha expressão, se a farinha é pouca, meu pirão primeiro. Quando o candidato eleito não consegue resolver determinados problemas por meio da política, começam as críticas a todos os políticos. Pouco se pensa no conjunto e no amanhã. O foco é no agora. E é por isso que muitos problemas permanecem, governos entram e governos saem, e pouco se avança. Os interesses individuais acabam prevalecendo e muitos candidatos também alimentam esse comportamento. O setor agropecuário já tem fama de ter pouca força na esfera política. O agro e o cooperativismo são importantes motores da nossa economia, mas muitas vezes ficam em segundo plano porque nossas próprias lideranças se omitem na política. Não querem assumir posições para ficar de bem com todos. Com isso, nossa representatividade fica fragilizada. Em Santa Catarina, neste ano, parece que essa realidade começa a mudar, pelo menos em parte. Embora ainda existam lideranças em cima do muro, as principais entidades do agro e do cooperativismo estão se mobilizando para recomendar candidatos, principalmente para a Assembleia Legislativa e a Câmara dos Deputados, que dispensem maior atenção ao setor. Em recente reunião, lideranças cooperativistas e entidades do agro definiram estratégia para participar do processo eleitoral. Não em caráter partidário ou ideológico, mas em defesa dos interesses do setor, assim como fazem outros segmentos da sociedade. Não está sendo vetado nenhum candidato. A proposta é dar prioridade àqueles que já demonstraram interesse pelo agro e pelo cooperativismo, o que possam contribuir para o desenvolvimento do setor. A recomendação está baseada em dois objetivos principais: contemplar representantes de diferentes regiões do Estado e candidatos de diferentes partidos políticos. Com isso, busca-se afastar a interpretação de que exista preferência partidária ou regional. Os 6 candidatos considerados preferenciais para a Câmara Federal e os 8 para a Assembleia Legislativa representam diferentes correntes. Agora é necessário que as lideranças repliquem essas indicações nas regiões e contribuam para que os candidatos tenham apoio suficiente para conquistar as vagas pretendidas. Em um cálculo primário, considerando o coeficiente eleitoral, esses candidatos recomendados precisam somar juntos pelo menos 800 mil votos para que todos conquistem as vagas pretendidas. É um número relativamente modesto diante de um contingente eleitoral catarinense de aproximadamente 5 milhões.

0: milhões e 700 mil eleitores. Os demais candidatos continuam disputando milhões de votos. Portanto, não se trata de inviabilizar a eleição de ninguém. Cabe a cada candidato fazer a sua parte, mostrar o que já fez e apresentar o que pretende fazer no exercício da função. Na política, é preciso conquistar apoio e não apenas criticar. A decisão das entidades do agro, neste ano, é bastante diferente do procedimento adotado em eleições anteriores. Mas como em qualquer atividade, sem empenho e trabalho, ninguém chega a lugar algum. O agro e o cooperativismo estão, como se diz popularmente, colocando as mangas de fora. Resta saber se os mobilizadores, líderes e formadores de opinião realmente vão se empenhar para pedir votos para quem efetivamente representa o setor, sem qualquer demérito aos demais candidatos. Será que desta vez vai? Nas últimas eleições ficamos frustrados com o desempenho dos nossos candidatos, porque pouca gente se empenhou. Essa é a minha opinião. Pense nisso.
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8: Leitura do livro do profeta Jeremias. Seduziste-me, Senhor, e deixei-me seduzir. Foste mais forte, tiveste mais poder. Tornei-me alvo de irrisão o dia inteiro. Todos zombam de mim. Todas as vezes que falo, levanto a voz, clamando contra a maldade e invocando calamidades. A palavra do Senhor tornou-se para mim fonte de vergonha e de chacota o dia inteiro. Disse comigo: não quero mais lembrar-me disso, nem falar mais em meu nome, em nome dele. Senti então dentro de mim um fogo ardente a penetrar-me o corpo todo. Desfaleci, sem forças para suportar. Palavra do Senhor.
9: Graças a Deus.

0: Leitura da carta de São Paulo aos Romanos. Pela misericórdia de Deus, eu vos exorto, irmãos, a vos oferecerdes em sacrifício vivo, santo e agradável a Deus. Esse é vosso culto espiritual. Não vos conformeis com o mundo, mas transformai-vos, renovando vossa maneira de pensar e de julgar, para que possais distinguir o que é da vontade de Deus, isto é, o que é bom, o que lhe agrada, o que é perfeito. Palavra do Senhor.
1: Graças a Deus.

0: O Senhor esteja convosco.
1: Ele está no meio de nós.
0: Proclamação do Evangelho de Jesus Cristo segundo Mateus.
1: Glória a vós, Senhor.
0: Naquele tempo, Jesus começou a mostrar a seus discípulos que devia ir a Jerusalém e sofrer muito da parte dos anciãos, dos sumos sacerdotes e dos mestres da lei, e que devia ser morto e ressuscitar no terceiro dia. Então Pedro tomou Jesus à parte e começou a repreendê-lo, dizendo: Deus não permita tal coisa, Senhor, que isso nunca te aconteça. Jesus, porém, voltou-se para Pedro e disse: Vai para longe de mim, Satanás. Tu és para mim uma pedra de tropeço, porque não pensais as coisas de Deus, mas sim as coisas dos homens. Então Jesus disse a seus discípulos: Se alguém quer me seguir, renuncie a si mesmo, tome a sua cruz e me siga. Pois quem quiser salvar a sua vida vai perdê-la, e quem perder a sua vida por causa de mim vai encontrá-la. De fato, que adianta o homem ganhar o mundo inteiro, mas perder a sua vida? O que poderá alguém dar em troca de sua vida? Porque o Filho do Homem virá na glória de seu Pai com os seus anjos, e então retribuirá a cada um de acordo com a sua conduta. Palavra da salvação.
1: Glória a vós, Senhor.
0: Que as palavras do Santo Evangelho perdoem os nossos pecados.
1: Amém.
0: Amados irmãos e irmãs, a liturgia de hoje, ela é belíssima, porque vai nos mostrar qual é a nossa identidade. A nossa identidade quanto cristão. Qual é a espinha dorsal da nossa espiritualidade? Que é seguir Jesus Cristo. E não há como seguir esse Jesus que é o nosso Salvador, abandonando a cruz. Deixando de lado a cruz, que é fundamental para a nossa salvação. No alto da cruz, Jesus revela a grandiosidade do amor que Deus tem por cada um de nós. Que Deus tem por toda a sua criação, pelos seus filhos e suas filhas. Nos tempos odiernos, estamos acostumados a tratar o sofrimento como castigo, querendo viver a vida

somente através dos prazeres, através das alegrias, através do entusiasmo. E tudo aquilo que nos causa um certo comprometimento, um esforço, uma dedicação, queremos deixar de lado. Esses são os nossos tempos. E não tem como seguir Jesus Cristo desse jeito. Aqueles que estão acostumados com o linguajar da internet, né? Vai entender o que eu falo agora. Tem um conceito bastante utilizado pelos jovens hoje e que a gente percebe na espiritualidade dos jovens, mas também dos adultos, que é o customizar. Quem acompanha a internet sabe que a gente customiza as roupas, customizamos sapatos, customizamos objetos. O que é customizar? Transformar algo do nosso jeito, com a nossa cara. Tirando aquilo que a gente não gosta e suprapotencializando aquilo que a gente gosta. E fazemos isso com Cristo, sem perceber. Ou percebendo, que é pior. Queremos estar do lado do Cristo glorioso. Queremos estar do lado do Cristo grandioso. Queremos estar do lado do Cristo bonito, loiro, de olho azul, com um cordeirinho nos seus braços. No Cristo que sobe a montanha e reza, que mostra para os apóstolos o rosto de Deus, que se transfigura. Queremos estar do lado do Cristo que multiplica os pães, que multiplica os peixes. Esse trazemos para a nossa vida, para a nossa espiritualidade. E deixamos de fora o Cristo sofredor. O Cristo que abraça os necessitados, o Cristo que deixa a sua comodidade e vai ao lado dos leprosos, esse Cristo não está na nossa customização. Deixamos de lado, jogamos fora. Queremos só aquilo que nos agrada. Que espiritualidade capenga, fraca, fragilizada. Aqueles que ama verdadeiramente Jesus Cristo assume a cruz de Deus na nossa vida, na nossa história, com toda a radicalidade que isso precisa e com todo o respeito que isso merece. É fácil ser cristão nas horas felizes, mas é santo ser cristão nas horas de dificuldade, consagrando a Deus a nossa vida, consagrando a Deus a nossa enfermidade, confiando nele a nossa vida, a nossa cura. E aqui eu não estou falando somente de doenças carnais, mas principalmente daquelas espirituais que nos fere a alma e nos tira de Deus. Domingo passado, na liturgia, Jesus conversava com Pedro também, como conversa hoje. E eu sempre friso isso, quando Jesus fala com Pedro, que é o representante da igreja, fala com todos nós que somos igreja. E domingo passado, Jesus exaltava Pedro. Tu és Pedro, e sobre esta pedra construirei a minha igreja. Hoje, afasta de mim, Satanás. Tu estás sendo pedra de tropeço. Não é mais pedra de edificação da igreja, pedra de tropeço. Por quê? Quando tiramos a cruz da nossa vida, não seguimos mais Jesus Cristo. Estamos atrás dos nossos prazeres, dos nossos interesses pessoais. Estamos fazendo as vezes de Satanás que tanto tentou Jesus. Se tu rezares, ajoelhares diante de mim, eu te darei o mundo, te darei o reino. Afasta de mim, Satanás, porque tudo aquilo que divide, tudo aquilo que tira Cristo da centralidade da nossa vida, não é de Deus. Tudo aquilo que nos tira do compromisso de fazer com que o reino de Deus aconteça, não é de Deus. Não deixemos ser enganados, meus irmãos, minhas irmãs, com aquela espiritualidade que só nos apresenta coisas boas, prazeres, felicidades, sem compromisso nenhum. Porque Deus exige compromisso, radicalidade no sentido de seguimento. Que deixemos Jesus ser o nosso guia, o nosso mestre, o nosso grande professor. Para que a gente siga os seus passos e deixemos que a sombra da cruz floresça as boas obras.

0: obras da nossa vida, que a sombra da cruz floresça na nossa vida o dom da santidade, o dom da perseverança, o dom do amor. E a liturgia de hoje não é para desanimar, falando que a nossa vida vai ser só sofrimento, só dor, muito pelo contrário. A liturgia nos fala que nós confiamos em Deus e aderimos ao seu projeto salvífico, custe o que custar. Porque a cruz, como outrora era sinal de vergonha, condenação, humilhação, em Jesus ela se torna esperança, amor, salvação. Que a cruz de Cristo nos dê força para sermos verdadeiros filhos de Deus, dispostos a tornar Jesus Cristo conhecido e amado por todas as pessoas, começando pela nossa vida e pelo nosso testemunho de vida. Louvado seja o nosso Senhor Jesus Cristo. Creio em Deus Pai Todo-Poderoso, Criador. Certos que Deus escuta as nossas preces e atende as nossas necessidades, apresentemos a eles as nossas orações, respondendo juntos: Senhor, escutai a nossa prece. Todos,
1: Senhor, escutai a nossa prece.
2: Pela Igreja e por todos os que colocam em seus dons a serviço da comunidade, para que sejam fiéis ao chamado de Cristo e testemunhem o Evangelho com coragem e alegria, rezemos.
1: Senhor, escutai a nossa prece.
2: Por todos os catequistas, para que a palavra de Deus seja, como para o profeta Jeremias, um fogo ardente em seus corações, fortalecendo-os na missão de anunciar e testemunhar Jesus, rezemos.
1: Senhor, escutai a nossa prece.
2: Pelas crianças, adolescentes, jovens e adultos que participam da catequese, para que encontrem em seus catequistas verdadeiros testemunhos de fé e cresçam no desejo de conhecer, amar e seguir Jesus, rezemos.
1: Senhor, escutai a nossa prece.
2: Nossa comunidade, para que o convite de Jesus, tome a sua cruz e me siga, nos ajude a viver nossa fé com fidelidade, colocando nossa vida e nossos dons a serviço de Deus e dos irmãos, rezemos.
1: Senhor, escutai a nossa prece.
0: Tudo isso apresentamos a Deus Pai Todo-Poderoso, por Cristo nosso Senhor.
1: Amém.

0: E orai, irmãos e irmãs, para que o meu e o vosso sacrifício seja aceito por Deus Pai Todo-Poderoso.
1: Receba, ó Senhor, por tuas mãos este sacrifício, para a glória do seu nome, para o nosso bem e de toda a sua santa Igreja.
0: Este santo sacrifício, Senhor, nos traga a perene bênção da salvação e vosso poder leve à plenitude o que celebramos no sacramento. Por Cristo nosso Senhor.
1: Amém.
0: O Senhor esteja convosco.
1: Ele está no meio de nós.
0: Corações alto.
1: O nosso coração está em Deus.
0: Demos graças ao Senhor nosso Deus.
1: É nosso dever e nossa salvação.
0: Na verdade, é digno e justo, é nosso dever e salvação dar-vos graças sempre e em todo lugar. Senhor Pai Santo, Deus Eterno e Todo-Poderoso, em vós vivemos nos momentos e existimos, em vós vivemos, nos movemos e existimos, e ainda em nossa condição corporal, não só sentimos todos os dias as provas de vosso amor de Pai, mas também já possuímos o penhor da eternidade, pois, tendo recebido as primícias do Espírito, pelo qual ressuscitaste Jesus dentre os mortos, esperamos a plena realização do mistério pascal. Por isso, também nós vos louvamos com todos os anjos, cantando em alegre celebração a uma só voz.

0: Na verdade, ó Pai, vós sois santo, fonte de toda santidade. Santificai, pois, estes dons, derramando sobre eles o vosso Espírito, a fim de que se tornem para nós o corpo e o sangue de nosso Senhor Jesus Cristo.
1: Enviai o vosso Espírito Santo.
0: Estando para ser entregue, abraçando livremente a paixão, Jesus tomou o pão, pronunciou a bênção de ação de graças, partiu e o deu a seus discípulos, dizendo: Tomai todos e comei, isto é o meu corpo que será entregue por vós.

Do mesmo modo, no fim da ceia, ele tomou o cálice em suas mãos e, dando graças, novamente o entregou a seus discípulos, dizendo: Tomai todos e bebei. Este é o

cálice do meu sangue, o sangue da nova e eterna aliança que será derramado por vós e por todos para a remissão dos pecados. Fazei isto em memória de mim.

0: Mistério da fé.
1: Anunciamos, Senhor, a vossa morte e proclamamos a vossa ressurreição. Vinde, Senhor Jesus.
0: Celebrando, pois, o memorial da morte e ressurreição do vosso Filho, nós vos oferecemos, ó Pai, o pão da vida e o cálice da salvação. E vos agradecemos porque nos tornastes dignos de estar aqui na vossa presença e vos servir.
1: Aceitai, ó Senhor, a nossa oferta.
0: Suplicantes, vos pedimos que, participando do corpo e sangue de Cristo, sejamos reunidos pelo Espírito Santo num só corpo.
1: O Espírito nos una num só corpo.
0: Lembrai-vos, ó Pai, da vossa Igreja que se faz presente pelo mundo inteiro. Que ela cresça na caridade em comunhão com o Papa Leão, com o nosso Bispo Dom Cleucir, os bispos do mundo inteiro, os presbíteros, os diáconos e todos os ministros do vosso povo.
1: Lembrai-vos, ó Pai, da vossa Igreja.
0: Lembrai-vos também na vossa misericórdia de Emma Baruffi e Cacilda Michaleschi e de todos os nossos irmãos e irmãs que adormeceram na esperança da ressurreição e todos que partiram desta vida, acolhei-os junto a vós na luz da vossa face.
1: Concedei-lhes, ó Senhor, a luz eterna.
0: Enfim, nós vos pedimos, tende piedade de todos nós e dai-nos participar da vida eterna. Com a Virgem Maria, Mãe de Deus, São José, seu esposo, os apóstolos, o bem-aventurado Francisco Jordan, a bem-aventurada Maria dos Apóstolos e todos os santos que neste mundo viveram na vossa amizade, a fim de vos louvarmos e glorificarmos por Jesus Cristo, vosso Filho. Por Cristo, com Cristo e em Cristo. A vós, Deus Pai Todo-Poderoso, na unidade do Espírito Santo, toda honra e toda glória, por todos os séculos dos séculos.

Guiados pelo Espírito Santo que ora em nós e por nós, elevemos as nossas mãos ao Pai e rezemos juntos a oração que o próprio Cristo nos ensinou. Pai nosso, que estás no céu,

0: Livrai-nos de todos os males, ó Pai, e dai-nos hoje a vossa paz. Ajudados pela vossa misericórdia, sejamos sempre livres do pecado e protegidos de todos os perigos, enquanto aguardamos a feliz esperança e a vinda do nosso Salvador Jesus Cristo.
1: Vosso é o reino, o poder e a glória para sempre.
0: Senhor Jesus Cristo, dissestes aos vossos apóstolos: eu vos deixo a paz, eu vos dou a minha paz. Não olheis os nossos pecados, mas a fé que anima a vossa igreja. Dai-lhe segundo o vosso desejo.

0: seja a paz e a unidade. Vós que sois Deus com o Pai e o Espírito Santo.
1: Amém.
0: A paz do Senhor esteja sempre convosco.
1: O amor de Cristo nos uniu.

0: Bem-aventurados os que promovem a paz, porque serão chamados filhos de Deus. Bem-aventurados os que são perseguidos por causa da justiça, porque deles é o reino dos céus. Eis o Cordeiro de Deus, aquele que tira todo o pecado do mundo.
1: Senhor, eu não sou digna de que entreis.

0: Revigorados pelo pão da mesa celeste, nós vos pedimos, Senhor, que esse alimento da caridade fortifique os nossos corações e nos leve a vos servir nos irmãos. Por Cristo nosso Senhor.
1: Amém.
0: Temos avisos da nossa comunidade? Podemos sentar um pouquinho?
1: Estão abertas as inscrições para o EJA, Encontro de Jovens Amigos, para adolescentes entre 14 e 16 anos. Para fazer a inscrição, é necessário acessar o Instagram do EJA, @ejavideira.
0: Como nós todos sabemos, né? O mês de agosto é o mês das vocações e nós estamos encerrando este mês. E durante esse mês nós rezamos primeira semana pelas vocações sacerdotais, segundo final de semana pelas vocações familiares, terceiro final de semana nós rezamos pela vocação à vida religiosa consagrada, no quarto final de semana rezamos pela vocação laical, os leigos e leigas que mantém firme a Igreja de Cristo. E hoje, neste último final de semana, nós recordamos a vocação dos catequistas, das catequistas, pessoas tão importantes na vida da fé e da Igreja. Os catequistas que colaboram com os pais, com os responsáveis das crianças, no processo de evangelização e na educação da fé, ajudam. E a primeira responsabilidade é da família, tendo ou proporcionando que essas crianças cresçam num ambiente de fé, num ambiente de amor, num ambiente de esperança. E com muito amor, muita dedicação e muita fé, os nossos catequistas colaboram com as famílias para que essas crianças, mais do que receber doutrina, mais do que receber as leis, elas recebam o Cristo. E os catequistas, dentro da sua realidade e com todo o seu amor, proporcionam o encontro dessas crianças, desses jovens, desses adultos com a pessoa de Jesus Cristo. Olha que trabalho bonito, olha que trabalho importante. O que seria da Igreja sem os nossos catequistas? O que seria da nossa vida sem os nossos catequistas? Por isso, queria convidá-los para ficar de pé, todos de pé. E no momento de silêncio, num respeitoso silêncio, vamos recordar os nossos catequistas que passaram para a nossa vida anos atrás. Muitos deles talvez nem estejam mais vivos, mas vamos recordá-lo, trazendo no nosso coração, na nossa mente,

0: Ese momento. E também recordar os catequistas desta paróquia, desta comunidade de fé, com tanto penhor, zelo apostólico, continuam com essa bonita missão. E por todos os catequistas que passaram na nossa vida e pelos catequistas que estão hoje vivenciando esta pastoral dentro da nossa paróquia, rezando juntos, confiando a eles a proteção de Nossa Senhora, a primeira e a maior catequista. Ave Maria, cheia de graça, o Senhor é convosco. Bendita sois vós entre as mulheres. Bendito é o fruto do vosso ventre, Jesus. Santa Maria, Mãe de Deus, rogai por nós, pecadores, agora e na hora de nossa morte. Maria Imaculada Conceição,
1: rogai por nós.
0: A nossa proteção está no nome do Senhor,
1: que fez o céu e a terra.
0: A paz de Deus, que supera todo entendimento, guarde vossos corações e vossas mentes no conhecimento e no amor de Deus e de seu Filho, nosso Senhor Jesus Cristo.
1: Amém.
0: E a bênção de Deus Todo-Poderoso, Pai, Filho e Espírito Santo, desça sobre vós e permaneça para sempre.
1: Amém.
0: Amados irmãos e irmãs, vamos em paz e que o Senhor nos acompanhe.
1: Graças a Deus.
0: Bom domingo e boa semana a todos.
1: Amém.

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8:58, muito bom dia, estamos chegando aqui na Videira com mais um programa, o nosso programa de domingo, gente. Opa, hoje é domingo, dia 30 de agosto 2026, estamos aí com a temperatura marcando 18 graus, o tempo fechado aí com chuva, né, choveu bastante madrugada aí, né, isso, e tá garoando lá fora, gente, isso, estamos aí com o nosso programa, a partir agora de Martins te faça companhia, com o nosso programa de domingo, com vocês até às 12:30. Abração dos amigos Jacildo, ligado com a gente, aí na cidade, no interior, município vizinho, né? Você na sintonia via online, na sua casa, no seu carro, onde quer que você esteja ligado com a gente, receba o nosso abraço, muito obrigado pela companhia. 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Tudo certinho, tudo tranquilo, você, meu amigo, minha amiga, que bom, bom demais estar aqui, saber que você está aí, do outro lado do rádio, ligado com a gente, curtindo o nosso programa de domingo, 9 horas.

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1: 9:11, seguimos com o nosso programa de domingo, pessoal. Já vou liberar o telefone aqui pra gente poder atender todo mundo aí, né? E hoje você concorre aqui, ó, 4 quilos de costela lá do Itália Atacadista. Então responde pra gente onde você encontra o melhor preço de atacado. Estão falando do Itália Atacadista e você concorre a 4 quilos de costela. Bora lá participar com a gente, meu povo. Manda aí o seu texto, manda aí o seu áudio, né? Pra gente já atendendo o ouvinte por aqui, pra você participar aí do sorteio, então, de 4 quilos lá do Itália Atacadista, que hoje atende até às 9 da noite, com o melhor preço da cidade, é o atacado da nossa cidade. Bora participar lá, meu povo. 9:11.

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1: Nota de falecimento. A funerária São Judas Tadeu, familiares de Adelino Gonçalves, residente em Vidê, no bairro São Francisco, comunica um profundo pesar ao seu falecimento, ocorrido ontem às 15 horas, aos 68 anos de idade. O velório está na capela da comunidade de Castelo Branco, Tangará. A despedida será hoje às 16h30, logo após o sepultamento no cemitério da comunidade de Castelo Branco, Tangará. Comunicamos com profundo pesar o falecimento de Adelino Gonçalves, aos familiares e amigos, as nossas sentidas condolências. Falecimento. A funerária São Judas Tadeu, os familiares de Marilene Zambonim Pascoal, residente no bairro Alvorada, comunica um profundo pesar o seu falecimento ocorrido ontem às 8h13, aos 64 anos de idade. O velório será no Memorial São Judas Tadeu. A despedida será hoje às 16 horas e logo após seguirá para o cemitério Jardim da Saudade. Comunicamos com profundo pesar o falecimento de Marilene Zambonim Pascoal. Aos familiares e amigos, as nossas sentidas condolências.
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13: Seguimos com o nosso programa, 9:20. Bom dia para você na sintonia. 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

0: 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Vamos atender o ouvinte, o pessoal participando aqui do nosso programa. Quem é que tá na sintonia curtindo aqui a nossa rádio?
1: Bom dia, meu amigo Tibes. Tudo bem? Tudo certo?
0: Tudo certo.
1: Aqui é o Adenilson Marques da Silva, de Rio das Antas. Eu queria ir com a próxima música aí.
0: Aham.
1: Queria concorrer o prêmio do supermercado atacadista, aí, se for possível. Colocar meu nome e o nome da minha esposa, Nelcia Aparecida de Souza. E o meu nome é Adenilson Marques da Silva, de Rio das Antas, Linha Marcão. Muito obrigado por atendido.
0: Valeu, companheiro. Oferecimento aqui do Itália Tacadista, concorrendo aqui a 4 quilos de costela aí, tá bom?
2: Oi, bom dia, Jumatibe, tudo bem?
0: Tudo bem.
2: É Clarice Colombo Pagano do Rio Tigre. Eu
0: fala,
2: quero concorrer do Atacadista do Itália.
0: Aham.
2: Do Atacadista do Itália. 4 quilos de costela. Quero oferecer a música para quem estiver ouvindo, vocês da rádio. Pode ser Menina no Quarto Cabelo.
0: Obrigado pela participação, temos aqui bom dia, o Maicon Serra do Passa Felicidade, que é participar do sorteio do Itália Atacadista e o melhor aí, diz ele aqui, né, Atacadista, o melhor da City, vou de carona aí com a próxima música, valeu, obrigadão pela participação. Bom dia, quero participar do sorteio do Itália Atacadista e Isolda Perazoli da De Carli, tá ligado com a gente participando, Moacir Piacentini participando aqui do sorteio também, quem mais? Bom dia, Tibes, Itália Atacadista, o melhor atacado de Videira, Ademar Couto, nosso amigo Tala, Ademir Couto, né? Ademir Couto é o Tala na sintonia curtindo a programação da nossa Rádio Videira. Bom dia, Tibes, tudo certo? Quero concorrer aí ao sorteio do Itália Tecadista e concorrer aí aquela costela dele aqui, ó. Gostaria de ouvir música. A vida que o velho mandou, ofereço pros meus pais, pro sogro, minha esposa, meus padrinhos que vieram do litoral me visitar e comer um pernil de cabrito aí no tipo, né? Isso, desde já muito obrigado aí. Obrigado, nosso amigo Rivaldo Ayrton Pelling. Como é que tá, homem do céu? Tudo certinho? Mandou a foto aqui do pernil, rapaz. Mandou um videozinho pernil aqui, ó. Isso vai ficar bom. Pernil de ovelha aí, né? Então, um abraço pro pessoal aí lá do litoral aí, né? Que estão por aí. Vamos saborear aquele pernil de ovelha e curtir umas modas aí. Bom também. Quem mais? Bom dia, tudo bem? Quero participar do sorteio do Itália Tecadista. A Marília, Tonete do Rio Tigre, temos morango fresquinho. Tava dando uma olhadinha aqui, rapaz do céu, né? Os moranguinhos aqui, ó. 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Então valeu, um abraço para vocês aí. A Marília Tonete aí do Rio Tigre, tá ligado com a gente? E o pessoal tá vendendo os moranguinhos aí, ó. Especial de primeira, bom também. Quem mais da sintonia curtindo o nosso programa? Vamos aprender aqui. Bom dia, Jubar, curtindo o programa, quer participar do sorteio do Itália Tecadista, a música O Velho Casarão. Tá bom? O Miguel tá ligado com a gente, curtindo a programação da Videira. É, o Jair tá por aí, né, Jair? O homem quer prosear com o povo aí, rapaz. Homem, afinal de contas, o homem liberou 4 quilos de costela aí pra sorteio. Então, fala, Jair, bom dia.
3: Muito bom dia, meu amigo Gilmar Tibes, e bom dia você, tá ligado na Videira aí, né, nesse programa de domingo, porque

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1: 9 horas e 34 minutos. Walter Moraes, dia de chuva. Vamos seguindo atendendo o ouvinte por aqui. O pessoal ligadão com a gente, curtindo o nosso programa de domingo. Vamos atender o ouvinte. Deixa eu atender aqui, ó. É, quem é que tá na sintonia curtindo a nossa rádio inteira? Muito obrigado, pessoal. Lembrou mais uma vez, né, gente? Estamos aí no período eleitoral, né? Onde estamos divulgando aí os programas políticos aí, que vai é horário político aí das 7 até 7h25. É todos os dias, de segunda a sábado, né? E das 12 até as 12h25. E durante todos os horários temos inserções, né, individuais dos candidatos, conforme termina a legislação eleitoral, né? O espaço aí é gratuito, de veiculação obrigatória nas emissoras. Então a gente pede aí, né, durante esse período, a colaboração de todos, que o pessoal aí tem um pouquinho de paciência, né? Porque demora um pouquinho mais o bloco comercial, demora um pouquinho mais para sair a música, mas temos aí, né, que rodar aí obrigatoriamente. Então, não tem que fazer, né? Temos que rodar, seguir aí conforme se fala as normas aí, tá bom, gente? E outra coisa muito importante, gosto aí sempre de falar aqui que a gente sempre contou aí com a colaboração do pessoal, nunca tivemos problemas, mas é sempre bom lembrar que o pessoal não deve aí mandar música para candidato, falar de política no ar aí, né? Nosso objetivo do programa é atender ouvinte, né? E rodar música, atender ouvinte na programação aqui. Então a gente espera não ter problema com ninguém nessa parte aí, né? De alguém mandar música para candidato ou falar alguma coisa aí que não deve, né? A gente sabe que é proibido por lei. Então, para a gente poder atender o pessoal normalmente no ar aqui, tá bom? Sempre contamos aí com a colaboração de todos. Graças a Deus nunca tivemos problema nenhum. E acredito que vai ser assim, né? Até o final aí do pleito, então, tá bom? Vamos seguindo aí com o nosso programa. Deixa eu atender aqui. Bom dia. Gostaria de participar do sorteio do Itália Tacadista. A Jaqueline Ponte está ligada com a gente, curtindo a programação da Videira. Também temos aqui a Simone Baroncelo, que é participante do sorteio, da participando. Bom dia. Quero participar do sorteio. A Marinezine, do Itália Tacadista. Quem mais aqui na sintonia curtindo a nossa programação? Deixa o Tânio ouvinte por aqui.
2: Tibes, tudo bom? Gostaria de concorrer aos 4 quilos de costela. Aquela costela que diz o Jairo do supermercado Itália Tacadista.
1: Uhum.
2: O mais barato da cidade de Videira é o Itália Tacadista. Amélia Toneta Zago. A música, se puder tocar a música Vestido Azul. Vou oferecer especialmente para você ali da rádio e todos que estão ouvindo a rádio. Um abraço, um bom domingo, tchau.
1: Valeu, obrigado pela participação.
3: Bom dia, amigo. Eu hoje quero mandar a música Essa Casa Tem Jesus para todo nosso.

0: Nosso povo ali do coral de municipal de Videira, que ontem fomos cantar lá em Pinheiro Preto, graças a Deus foi tudo muito bonito. Também para todo o pessoal que colabora, que ajuda, participe aqui da nossa comunidade, Mãe dos Salvadores. Quero concorrer ao prêmio Mercado Itália. Então tá, um bom domingo aí para todos.
1: Valeu, Iva, tá concorrendo o oferecimento aqui do Itália Tacadista, o prêmio de hoje, também temos aqui a participação, fala companheiro.
2: Bom dia, Gilmar, aqui é o Augusto França, gostaria de ouvir uma música aí com o Baitaca, Lamento de Pobre, quero ouvir essa música, oferecer para quem gostar, para vocês da rádio, e quero participar aí do sorteio do Itália Tacadista. Valeu, Gilmar, um bom domingo aí, um abraço.
1: Valeu, obrigado pela participação.
3: Bom dia, Tibes, Angélica da Silva, da linha Rui Rio das Pedras, quero participar do sorteio dos 4 quilos de costela do supermercado Itália Atacadista e desejar aí a vocês um ótimo domingo a todos e muito obrigada se for atendida.
4: E aí, Tibes, o Edson Cordeiro, manda a música aí, a Morena Proibida. Um patrão de Gavim, para vocês darem um excelente domingo. Quero concorrer aos 4 quilos de costela do Itália Atacadista. Tchau, obrigado.
5: Bom dia, Tibes. Sérgio Afonso Bressan. Quero participar do sorteio do Itália Atacadista, os 4 quilos naquela costela. E pedir a música ao vento. Para quem gostar da música. E bom domingo para nós, com chuva também.
6: Gilmar, tudo bom? É Maria Bonato, Cibrazen. Quero concorrer a 4 quilos de costela, que diz hoje o Jairo, do Mercado Itália. Um abraço para vocês.
1: Valeu, tá aí todo mundo ligado com a gente, curtindo o nosso programa. Deixa eu mandar um abraço pros amigos lá da Casa da Funilaria Cade, tá ligado com a gente, o Mengatinho também, né, pessoal? Grande abraço aí, obrigado pela companhia, o Mengata Cade. Bom dia, Gilmar, tudo bem? Quero pedir a música Florendo a Cordiona, manda aí pra todos os ouvintes e pra toda a equipe da Casa da Funilaria. Valeu, obrigadão pela participação, né, pessoal? 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Bom também. Opa! Aí na sequência o Quatro Galdeiro cantando Florinda Cordiona no Fandango 941.

0: 9h44.
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1: 10 minutos faltando para as 10 horas, a gente vai seguindo aí com o nosso programa de domingo. 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Pessoal, lembrando, deixa aqui atender a participação do ouvinte, tem muita participação para atender aqui. Bom dia, Leonir de Oliveira, bairro Rabarante, que é participado do sorteio do Itália Tacadista, tá participando aí, bom domingo, tio, valeu, obrigadão pela participação. A Inês Constantini, que era participar do sorteio do Itália Tacadista, tá participando. Também temos aqui a Maria Ivete Donati participando com a gente. Quem mais aqui? O Deixe-me Ver, pessoal aí participando com a gente aí, também, né? Vamos ver aqui. Bom dia, quero participar do sorteio, né? Dos 4 quilos de costela do Mercado Itália. A Maria Salete Ugliari do Rio das Pedras ligado com a gente. Meu amigo ali, o Luiz Carlos Campolim, também na sintonia. Quem mais ligado com a gente, curtindo a programação da videira?
2: Bom dia, Tibes, tudo bem?

0: Tá tudo falando bem?
1: Terezinha Belegante aqui do centro. Obrigado pelo brinde. E o Perez está pedindo para você tocar aquela música que o teu pai gosta do conjunto de vocês. Oferece para o teu pai, para vocês, ofereço para você também. E tudo de bom. Tá bom? Que Deus te abençoe. Você seja sempre amigo da gente. Um bom domingo e um bom feriado.
0: Valeu, minha amiga. Obrigado pela participação. Tênio Ferraz, grande abraço e obrigado pela companhia. Somos amigo dos amigos. É isso aí, né? Amigo do povo aí do rádio, meu povo. Um grande abraço a todos, então. Bom dia, Gilmar. Gostaria de participar do sorteio Itália Tacadinha, se possível, a música Tordilho Negro. O Cláudio Caninha tá ligado com a gente. Daqui a pouquinho tem o Tordilho Negro. Quem mais? Bom dia. Vou participar do sorteio do Itália Tacadinha. O Ari Valdir Schneider, do Floresta, ligado com a gente. O Claudio Ciradada, também na sintonia, curtindo a nossa Rádio Videira. Obrigado pela participação. Temos aqui a participação. Bom dia, Gilmar. Quero participar do sorteio do Itália Tacadice. Bom domingo. Tá participando, mas tá mandando nome pra gente aí, né? Não tem o nome aqui de quem é que tá participando. Quem mais?
2: Bom dia, eu quero uma música aí. Vou de carona mesmo. Quero concorrer àquela costela da Tacadice. Meu nome é Maria do Santo do Rio das Pedras. Ele aí põe o Daniel dos Santos. Daniel Santos. Pra concorrer. Amém.
3: Tchau, obrigado, um abraço.
0: Valeu, obrigado pela participação. Quem mais quer ouvir música? Bugil do Fole Solto dos Monarcas, curtir e participar do sorteio. Lucas Luciano Zanal do bairro São Francisco, obrigado pela participação. Bom dia, também quero participar. E a Marinês Corso participando aqui com a gente, obrigado pela participação também. Quem mais?
4: Bom dia, times.
0: Bom dia.
4: Tudo bem por aí com vocês?
0: Graças a Deus.
4: Tô ligando para participar daquele. Para ver se nós juntamos aqueles 4 quilos de carne do Itália ali. Faça uma forcinha ali. Eu te convido para fazer aqui na churrasqueira uma tardinha dessas. Viu? Eu gostaria de ouvir a música também, o meu velho pai. O velho pai, no caso do Teixeirinho. Eu sou, ainda sou dos fãs do Teixeirinho. Um abraço, Silvio. É o Walter de Luque aqui do Cetreve.
0: Valeu, seu Walter, boa sorte aí, companheiro. Não sou muito de fazer força, Michel, né? Eu não gosto de fazer força muito, né? Isso. mas não leve aí, né? Isso. Mas valeu, grande abraço aí, obrigado pela participação. Boa sorte pra vocês aí, tá com Goreno igual todo mundo aí, tá bom? Então boa sorte aí, né? No sorteio aí. Grande abraço, Walter Cetreve, também sempre ligado com a gente aí, né? Bom dia, temos aqui a participação do Irineu Adada, que era um correio sorteio do Itália Tacadista, e manda música pra nós aí, né? Obrigado pela participação aí, o nosso amigo. O nosso amigo aí, o seu Irineu Adada, também sempre ligado com a gente, curtindo a nossa programação. Obrigado pela companhia aí, né? Bom dia, tudo bem? Quero ouvir a música do A3 para todos os meus amigos. Obrigado, se foi atendida. Luísa Galas, obrigado pela participação aí. A Luísa Galas ligado com a gente. Bom dia, também quero participar aí do Itália Tacadista, Thiago Fabrício, do bairro César, ligado com a gente. Temos aqui a participação do Cleocir, mora Jardim Canadá aí, tá participando aqui do sorteio também. Obrigado pela companhia aí. Vamos trazer os Valdir e Ricardo Magrão na sequência.

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9: Falecimento. A funerária São Judas Tadeu, familiares de Adelino Gonçalves, residente em Medeira, no bairro São Francisco, comunica o profundo pesar a seu falecimento ocorrido ontem às 15 horas, aos 68 anos de idade. O velório será na capela mortuária da comunidade Castelo Branco, Tangará. A despedida será hoje às 16h30 e logo após, também no cemitério da comunidade de Castelo Branco, Tangará. Comunicamos com profundo pesar o falecimento de Adelino Gonçalves. Aos melhores amigos, as nossas sentidas condolências. Falecimento. Familiares de Marilene Sambonim Pascoal, residente em Medeira, no bairro Alvorada, comunica o profundo pesar o seu falecimento ocorrido ontem às 18h13, aos 64 anos de idade. O velório será no Memorial São Judas Tadeu. A despedida será hoje às 16 horas e logo após, sepultamento no cemitério Jardim da Saudade. Comunicamos com o profundo pesar o falecimento de Marilene Sambonim Pascoal. Aos familiares e amigos, as nossas sentidas condolências.
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1: 10 horas e 11 minutos, vamos aqui, vamos com o Luaçu para o domingo atender o povo aqui rapidinho, o tempo é curto, minha gente, o espaço é curto aqui, vamos aí, né? Pra conseguir atender todo mundo aí, tá bom? 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Seguimos com o nosso programa atendendo ouvinte. Quem é que está na sintonia? Clecir Moro, no Jardim Canadá aí, né? E responda aí a pergunta do... Tá participando aqui com a gente também, né? Tá participando aqui do Itália Tacadista. Obrigadão pela participação, tá bom? Quem mais aqui na sintonia?
2: Bom dia, galera da Rádio Videira, do programa de domingo. Aqui é a Jaqueline Cristina Schneider, do bairro São Cristóvão. Eu quero entrar de carona com as músicas do programa. E gostaria de concorrer ao sorteio dos 4 quilos de costela do Itália Atacadista. Um abraço, um ótimo domingo a todos.
1: Muito obrigado pela participação, ligado com a gente também aí o nosso amigo Pedro Henrique. Fala, Pedro Henrique, ele quer ouvir a música Remexendo o Passado. Pedro Henrique, manda o nome completo e companheiro para concorrer então aqui, né? Obrigadão pela participação, tá ligado com a gente. Daqui a pouquinho tem o grupo Cordiona cantando essa valsa bonita aí, né? A Bernadette também tá ligado com a gente, participando aqui do sorteio. Obrigado pela companhia, desejando todos um ótimo

domingo. Temos aqui a participação do Cláudio Kowalski e a Nelly Urso, né? Querendo participar aí do sorteio, tá ligadíssimo. Obrigado, Cláudio e a Nelly Urso, pela participação, tá ligado com a gente. O nosso amigo aí, o gostaria de participar e gotar de biá.

0: e o Enzo Bambila, e a Maria Eduarda, e pro João Luca, e pra minha filha Patrícia Lili, e o Eduardo e o Adriano, que mora em Belém. Beleza?
1: Beleza.
0: E Ivone Marbara César.
1: Fala, Ivone, obrigado pela participação. Também temos aqui a participação do Aurélio Rodrigues da Silva, o Neguinho, participando aqui do sorteio, né, companheiro? Obrigado pela participação também, manda música para todos os amigos na sintonia. A Beatriz Fedrigo, do bairro Farroupilha, quer participar do sorteio e curtir a música para a família toda. Obrigado pela participação também. O José Luiz Galon, lá do Rio das Pedras, mandando música para toda a família, pessoal da empresa aí, né, os amigos de trabalho, e participar do sorteio também, tá participando aqui, tá bom? A Cleusa Maia de Gramados quer participar do programa. Obrigado pela participação, participar do sorteio aqui da Costela. Temos também a participação da Maria Fátima Balen. Obrigado pela participação, ligada com a gente. Luiz Carlos Maia de Gramados quer participar do sorteio. O Teletacadista participando também. Quem mais aqui, ó? A Isadora Letícia gostaria de participar do sorteio dos 4 quilos de costela do Teletacadista. Obrigado pela participação, meu de carona também aqui. Quem mais na sintonia?
2: Bom dia, Tibes, tudo bem?
1: Tudo certo.
2: A Salete Bridge da Massa Stone Rock.
1: Fala, Salete.
2: Queria pedir uma música bem bonita aí.
1: Uhum.
2: Daí ofereço pra toda a minha família que estão sempre unida comigo.
1: Uhum.
2: E quero oferecer pra minha amiga Bruna Antignoli, que tá de aniversário hoje, junto comigo também. Opa. Porque hoje já completando 63 anos.
1: Uhum.
2: Isso que é muito bom, né, Tibes?
1: Com
2: a
1: certeza.
2: Gente aí trabalhando e lutando. E é muito bom, né, pra gente? A gente fica até feliz, né?
1: Sim.
2: Beleza? Ofereço pra vocês da rádio também, pra todo quem tá vindo no programa. E daí queria participar do sorteio também do Supermercado Itália Atacadista. Beleza? Uhum. Um abração pra vocês aí, um bom domingo.
1: Valeu, Salete Bride, parabéns, felicidade, paz, saúde, né? Que Deus abençoe, né? Ela aqui, ó, 63 anos, firme e forte, trabalhando aí, que Deus continue te dando saúde aí, que você continue firme e forte na lida sempre. Obrigadão pela participação, minha amiga, muitas felicidades e muitos anos de vida então, tá bom? E vamos levando a vida que o velho mandou 10 e 15.

0: 10:18, bom dia pra você na sintonia curtindo aqui a vida daqui, o velho mandou na participação do ouvinte, deixa eu atender o povo. É, Valmir Gonçalves, Bairro São José, também participando aqui do sorteio, obrigado pela participação. A Marta Cividino do Batriz, também participando aqui do sorteio, Itália Tacadista. É, quem mais aqui? Bom dia, Tibi, sou a Márcio Cusciato Rezende do bairro Quartel, quero ouvir a música e participar do sorteio e manda pra família, Cusciato Rezende aqui do Quartel. Valeu, Márcio, obrigado pela participação, obrigado pela companhia curtindo aqui o nosso programa. Quem mais na sintonia? É, quero participar do sorteio, a música Vaneira de Respeito, quero participar do sorteio aí, né? 4 quilos de costela. Então manda o nome aí pra concorrer, meu amigo, não tem aqui o nome de quem tem que tá participando com a gente, mas manda o nome pra concorrer então aí, tá bom? É, bom dia, quero participar do sorteio, Itália Tacadista. É, deixa me ver aqui, ouvir a música do grupo A3, o A3 tem aqui a nova música nova deles pra rodar, viu? Já vou rodar na sequência, obrigado pela participação também. Também não mandaram o nome aqui, manda o nome aí, gente, pra concorrer aí, pra concorrer o sorteio. Quem é que tá concorrendo aqui, ó? Deixa eu ver se eu tenho aqui pra riba o nome aí do Fera aí que tá concorrendo. Ah, tá certo. Nosso amigo Jacir Antunes, como é que tá, homem do céu? Tudo certinho, tudo tranquilo aí? Isso, ó. Obrigadão pela participação. Então tá concorrendo aqui. É, meu amigo Seco, né, Seco? Lá do Seco Construções. Oh, grande abraço aí, companheiro. Tá concorrendo o sorteio, então, aqui o Jacir Antunes, aí na sintonia, curtindo nossa programação. Curtindo o nosso programa aí, nosso amigo Seco, né? O Joacir, é isso mesmo? Isso aí. O seguinte, também quero participar do sorteio, Lilian Garbosa, tá ligado com a gente, curtindo a programação da Videira. Bom dia, quero participar do sorteio aí, a Célia Ville, do Água Verde, tá ligado com a gente. Temos aqui a participação, bom dia, quero ouvir música e participar do sorteio. A resposta, Tainara da Silva, obrigadão pela participação, ligado, curtindo a nossa programação. Bom dia, Gilmar, também quero participar do sorteio. O Jair Bianchin, ligado com a gente, curtindo a programação da Videira. Valeu, Jair. O Ivan Perazoli, lá do Santa Bárbara, aqui de Tangará, quero participar do sorteio do Itália Tacadista. E no coração de Videira, né, do Itália Tacadista. O Itália Tacadista, meu amigo, é lá na rodovia aí, né? Isso, ó. É, mas tem aqui no coração de Videira, tem aí o supermercado Itália, tá certo também, né? Se possível, a música Valsa das Flores. É, obrigadão pela participação. Chove aí, compadre. Chove, aqui também tá chovendo aí, né? Eita, tá chovendo aí, por aqui tá chovendo também, né? É, valeu, um grande abraço. Então, obrigado pela companhia, curtindo aí o nosso programa de domingo, que segue com o melhor da música pra você. Deixa eu atender aqui mais uma participação, depois tem o Tordilho Negro.
1: Bom dia, Tibes, tudo bem? Aqui tá tudo bem. Hoje eu quero a música Casamento da Doralice, ofereço para vocês do rádio toda a família. Família Rosa de Sônia Tereo Ferraz. Queria concorrer ao sorteio do supermercado Itália Tacadista e queria apanhar o nome da minha filha também, é Suelen Gubetti. Fiquem com Deus, que Deus abençoe todos nós, um ótimo domingo, obrigada por

0: 10h25.
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1: 10 horas e 30 minutos, vão seguir a decolação do programa de domingo. Deixa, atenção pessoal, foi esquecida uma carteira, né, dentro aí da Caixa Econômica pela manhã, em nome de Leonilda Mengatua. De repente, se você encontrou aí, gente, a carteira, a da dona Leonilda Mengatua aí, né, com todos os documentos, né, por favor, entrar em contato aí no telefone WhatsApp 99181-1526. Vou repetir o telefone aqui, ó, 99181-1526. Tá bom, gente? Então, de repente, se você encontrou a carteira aí da dona Leonilda Mengatua, entre em contato aí ou pode entrar em contato com a gente, que a gente passa o recado também aqui, tá bom? A gente informa lá, tá certo? Então, a carteira com todo o documento em nome de Leonilda Mengatua foi esquecida aí dentro da Caixa Econômica, né? Agora pela manhã, de repente, se você encontrou aqui, ó, 99181-1526 aí é o telefone para contato, tá bom, gente? Vamos nessa aí com o nosso programa. 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

0: seguindo aí com o nosso programa. Agora são 10 horas e 32 minutos. E a participação do ouvinte, o pessoal segue participando aqui, ó. 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Atendemos o ouvinte, o pessoal participando. Quem é que está na sintonia? Bom dia.
1: Oi, bom dia. Tudo bem? Eu quero participar do sorteio do Mercado Itália Tacadista. Agradeço se for atendida. Ofereço a próxima música a todos que estão ouvindo. Muito obrigada, gentil escutado.
2: Bom dia, Gilmar. Bom, Adriano, Taiete, aqui de Gramados. Vamos concorrer ao prêmio aí do Supermercado Itália. Manda a próxima música aí pra nós, pra Dona Carmen.

0: Bom domingo, tudo bom.
1: Bom dia, Gilmar. Bom, não da cota. Bom que chove, né? Queria concorrer aos 4 quilos de costela aí do Pitália Atacadista aí. Valeu, Biazinho. Um abraço pra você, tudo de bom aí.
2: E... Bom dia, Tibe. Aqui é a família Vans que oferece pro pessoal que tá preparando a festa dos Pitol lá em São Brás, domingo. Mandar a música Gaúcha de Soledade. Quero concorrer.
3: Bom dia, Tibes. É o Neto da Decalha e a todos os ouvintes da Rádio Videira. Ia concorrer ao prêmio da Itália Atacadista. E se for possível, ouvir a música Alma de Bueno. Oferecer para todos os ouvintes que estiver ouvindo. Um bom dia, boa semana a todos.
4: Valeu, obrigado a todos que mandaram o áudio pra gente aqui, né? O, quem é que disse ali, vai Corinthians, aí cortou o áudio no final ali, mas é o nosso amigo que participou com a gente aqui, né? Isso, então tá bom. Vou falar nisso, o Corinthians joga com o Santos hoje aí, né? O Corinthians joga com o Santos hoje aí, no Campeonato Brasileiro, né? O São Paulo venceu um ontem, rapaz, depois de barbaridade, né? Fazia tempo que o São Paulo não vencia mais, ontem venceu o Bragantino 1-0, um pênalti aí meio duvidoso, né, gente? Ei, barbaridade do céu, mas tudo bem, né? Ei, rapaz, sei não aquele pênalti aí, não. um golzinho chorado de pênalti aí, né, meu ajeitado por ali, né? Isso. Eita. Bom dia, Valdir Possato. Quero participar do sorteio. O Atacadista está participando. O nosso amigo Onésio Sens também quer participar aí, tá participando aí, né? E manda para o nosso amigo jogador de truco, Jairo. Tá bom, Jairo é jogador de truco aí, influidinha, né? Isso, mas o homem não é meu fraco aí, né? Facãozinho, barbaridade, né? Isso. A Nilva Risse está ligado com a gente, também quero participar. Abraço para a Nilva, para o nosso amigo Gilberto, os homens aí, o povo da Codorna, né, Gilberto? Gilberto, o rei da Codorna aí, a Nilva também sempre ligado com a gente, né? Bom dia, meu nome é Siloá Bozani, do São Cristóvão, também quero participar aí. Vou de carona com o Tordilho Negro, já rodou, então está participando aí, tá bom? Bom dia, Tibes, muito bom o programa, obrigado, e quero participar do sorteio do Itália Tacadista, dos 4 quilos de costela, a Giovana e a dona Olga Pires. Estamos na escuta da música do programa aí, né? Muito obrigado pela participação aí, tá ligado com a gente, curtindo a programação da Videira. A Cecília Janela também ligado com a gente, curtindo a programação da Videira. A Joveli Mengato tá ligado com a gente no Rio Tigo, obrigado pela companhia. Quem mais aqui? Bom dia, Suzana Perazola, que era participar do sorteio, tá participando. Bom dia, também quero ouvir música do Teixeirinha, ofereço para quem estiver na escuta. O Ricardo Schultz tá ligado com a gente, participando aqui do programa. Orestina Proença também na sintonia, curtindo a programação, pediu o Tordilho Negro, já trudou, então foi de carona. Bom dia, amigos da Rádio Videira, aqui é a Fátima Terezinha Alonso, e quero a música, a próxima aí, né, para a família, gostaria de participar dos 4 quilos de costela aí do Itália Tacadista. Obrigadão pela participação, obrigado pela sintonia. Quem mais? Bom dia, Ivanir AP Dias, gostaria de participar do sorteio do Itália Tacadista, participando. A Linda Cir da Silva, também participando com a gente, obrigado pela participação, curtindo aí a programação, participando aqui do sorteio do Itália Tacadista. Quem mais? Bom dia, Tibes. Marinês Possato também quer participar do sorteio, tá participando. Fala, Dilamar.
5: Bom dia, Tibes. Tudo bem? Eu também queria participar do supermercado Itália Tacadista. Eu queria participar dos 3 quilos de costela e queria qualquer música gaúcha ou uma do Zezé de Camargo Luciano. Tá bom? Com tá meu bom. Esposo que tá aqui meio demolho.
4: Tá demolho, homem? Então melhoras pra ele aí, brigadão pela participação aí. Não sei se tá doendo, não tá, mas tá demolho, tá na boa aí, né? Isso, então um abraço, obrigado pela companhia. Vou trazer aqui, ó, Grupo A3 com os 4 Galdéria, a marca Redomana, 10:37.

0: 10h44.
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5: Seguimos com o nosso programa de domingo, 10h44. Gente, deixa eu mandar um alô pro pessoal do Rutig, né? Final do mês de setembro tem festa no Rutig, no dia 27, né? Mas já cuidando o pessoal aí postrido, né? Que vai acontecer no dia 5 e dia 12 e 19, né? Dia 5 aí de setembro, os tridos acontecem a partir das 19h30, né? Tem Santa Missa em honra Nossa Senhora do Rosário e após a missa haverá a venda de pastéis, bolo, cachorro quente aí, né? Completo serviço de bar e cozinha. Então, já cuidando o pessoal aí postrido, né? No dia 5, 12 e 19 de setembro. Postrido acontece às 19h30 aí, né? Com a Santa Missa e depois tem venda de bolos aí, ou melhor, tem venda de pastéis, bolo, cachorro quente, completo serviço de bar e cozinha. Valeu, pessoal? Então, já coloca na agenda aí que em preparação da festa do Tico pro dia 27 de setembro, né? No dia 5, 12 e 19 vai ter os trido a partir das 19h30, então, tá bom? Vamos seguindo com o nosso programa. 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Atender ouvinte, o pessoal participando aqui do nosso programa. Deixa eu atender por aqui, quem é que tá na sintonia?
6: Bom dia, Tibi, tudo certo? Aqui quem fala é o Anderson Cesarniak, do bairro Quartel. Gostaria de ouvir a música Coração Pirou, do Rogério Magrão em Banda. E gostaria de participar do sorteio daquela costela do Itália Atacadista, beleza? Desejo um bom domingo a todos aí. Mandar um abraço pro meu pai, o Gentil Cesarniak, que tá na escuta da programação aí. Bom domingo a todos aí, um abraço.
7: Bom dia, Tibes. Tudo bem contigo?
5: Tudo certo.
7: Gostaria de participar do sorteio do Itália Atacadista.

0: Daí, gostaria de pedir a música O Vento de Carona. Eu sou Tereza Tomás e Adada. Um bom dia. Deus te abençoe. Tchau.
1: Tchau, obrigado.
2: Bom dia, Gilmar Bão. Eu já entrei em mundo zuco do Caravaggio, Tangará. Queria participar do sorteio do Itália Atacadista. É uma música de Carona.
1: Tá bom, obrigado pela participação, amigo, lá do Caravaggio, ligado com a gente.
3: Bom dia, Gilmar Tibes, tudo bem?
1: Tudo certo.
3: Está tudo bem, graças a Deus.
1: Que bom.
3: Mais um domingo aqui, firme e forte. E ouvindo música boa. Pode tocar a música, pode ser a Barquinha de Ouro. Ofereço para toda essa galera que está ligada, para vocês da emissora, desejando um abençoado domingo para todos. E também quero participar do sorteio do supermercado Itália no coração de Videira e do melhor atacadista que tem também. Beleza?
1: Beleza.
3: E ofereço para as meninas da lavanderia do Divino Salvador que estão lá firme e forte, mas na escuta também. Aquele abraço, Raimunda Nunes do Santa Teresa, sempre ligado.
1: Muito obrigado pela participação, bom trabalho para quem está trabalhando na lavanderia lá então, né? Gostaria de ouvir música. Deixa eu ver aqui, participar do sorteio dos 4 kg de costela, o Mauro Kind está ligado com a gente aí no bairro Quartel. Quem mais aí? Luci Baldo, no Alto da Boa Vista, quero participar do sorteio aí, está participando também, obrigado pela participação. Temos aqui a Marilene Grigolo, quero participar do sorteio aí do bairro Cibrazém, mando para o esposo Juliano e participando aqui do sorteio, muito obrigado pela companhia. Quem mais? Também quero participar do sorteio, ouvir música, ofereço para a família participar do sorteio aí, a Genesi Milani do bairro Farroupilha, ligado com a gente. Temos aqui, bom dia Tibes, quero ouvir a música, Cavalo Zaino, ofereço para a família Pereira, também Espanholi, Sinigaglia, a família Sinigaglia, né? E participar do sorteio. A Silvana Espanhola está ligada com a gente. Obrigadão pela participação também. Bom dia, tudo bem? Quero participar e ouvir música do Chiquito Bordonei, o Ademar da Silva. Obrigadão pela participação. Curtindo aqui o nosso programa, temos aqui a participação do Dair José Zacarão. Também quero participar do sorteio aí e ouvir a música Lago Verde Azul, aí do bairro Cetreve, ligado com a gente, curtindo a programação da Videira. E ainda na participação do ouvinte, quem mais aqui na sintonia, vou trazer mais uma participação, depois tem música. Bom dia, Luiz Milani, quero ouvir a música do grupo Cordiona, vai tocar aqui, Remexendo o Passado, meu amigo, obrigadão pela participação, vai de carona então, tá bom? O nosso amigo aí, ligado com a gente, Luiz Milani. Teixeirinha cantando, Velho Pai.

0: 10:54, pessoal. 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Falando em participação, deixa eu atender o ouvinte por aqui, mandar um abraço lá pro nosso amigo aí, o Rebolo, né, Rebolo? Zequinha, rapaz, os trabalhos tão bonitos aí, né? Mas pelo jeito vai ser uma churrascada, velho, aquela de patrão, né? Aquelas churrasco de respeito aí, né? Gostei da foto aí, viu, Rebolo? Gostei da foto aí, né? É, um abraço aí pro Rebolo, meu amigo Zequinha, toda a turmada, pessoal, gente boa, também sempre ligado com a gente, sempre se encontramos aí nas festanças para aí, tomamos uns Guaraná bem caprichado aí, né? E contemos uns caos aí, sim, né, companheiro?
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2: Bom dia, Gilmar. Carmen Pinou, da linha Gramados. Quero concorrer ao prêmio aí do Itália Atacadista. E mando domingo aí para todas as minhas irmãs que estão indo almoçar com elas hoje. E para todos meus familiares aí. Bom domingo a todos.
3: Bom dia, aqui é Ismael Medeiros Lameira. Gostaria de participar do sorteio da costela aí do melhor mercado, do Mercado Itália. Um bom domingo para vocês, Deus abençoe. E vou de carona nas músicas aí.
0: Valeu. Beleza?
3: Deus abençoe.
0: Muito obrigado, meu amigo. Obrigado pela participação. Deus abençoe você e a família também, né? Bernadette Baldiceiro tá ligado com a gente, participando aqui do sorteio. Muito obrigado pela companhia. Temos a Ivanice Kleng, do bairro Floresta, participando aqui com a gente. Muito obrigado pela companhia. E quero ouvir música. Obrigadão pela sintonia, amigo. O pessoal, entrando de carona agora. Não se dá tempo de rodar todas essas músicas aí, mas vai colocar no pessoal aí. Vamos que a gente faz aí, né? Isso aí.
4: Olá, bom dia. Aqui é a Marinês, do bairro de Carne. Gostaria de participar do sorteio do kit churrasco do Supermercado Itália, o melhor de Videira.
0: Valeu, tá participando lá do Itália Tacadista aí, viu? Obrigado pela participação, Valdecir Antunes Moreira de Umberê, também ligado com a gente, tá todo mundo ligado, meu amigo, é Videira, é os municípios vizinhos, a cidade interior, pessoal em casa trabalhando no carro, tá todo mundo na sintonia. A Rafaela Colombelli também quer participar aí do sorteio, tá participando. Quem mais aqui? A Marisa Domingues dos Santos, bairro SESI, quer participar, é a que pediu, o Todilho Negro já rodou, então foi de carona aí. Quem mais? Bom dia, Tibes. Quero participar. A Lourdes Rosa, do bairro Farroupilha, participando aqui com a gente. Obrigadão pela companhia também. Temos aí a Laurinda Ventura. Vai de carona e oferece música aí pra todo o pessoal. Participando aqui do sorteio dos 4 quilos de costela também. É, aqui já atendi. Deixa me ver aí. Já atendi, né? Já atendi aí. É, quem mais? Bom dia. Quero participar. A Sônia.

0: do bairro Amarante, quer participar do sorteio aí, tá participando, então obrigado pela participação também. A Maria Aparecida Pascoal, ligada com a gente, curtindo aqui a programação da Videira. Bom dia, meu amigo Eduardo Andretta, lá de Pinheiro Preto, gostei de participar do sorteio dos 4 quilos de costela. Tá participando, Eduardo, grande abraço, companheiro, pessoal lá da família Andretta, lá de São Roque, ligado com a gente. Também temos aqui o Anísio Grigolo participando com a gente, obrigadão pela participação, obrigado pela companhia, curtindo aí o nosso programa de domingo, que segue com o melhor da música para você, a participação do ouvinte. Deixa eu atender aqui, quem é que tá na sintonia?
1: O Tibes, beleza? O Itália Atacadista, o melhor mercado, quero concorrer a costela. Toca Rogério Magrão e banda, meu coração pirou,
0: então pirou, né? Valeu, obrigado, abraço aí, o Copete tá ligado com a gente. Essa música pedida aqui, eu tava de carona, né, Copete? Daqui a pouquinho tem aí, ó, a música aí. Tá bom? E o Colorado, meu céu, vai ou não vai? Eita, nós, né? Deixa eu falar em Colorado, deixa eu mandar um abraço pro meu amigo aí, o João, né, João? O João aí, o João Surdi, é isso, lá do Sete Ouvindo. Como é que tá aí, companheiro? É outro Colorado aí, que Deus abençoe aí, boa recuperação, companheiro. Tá lá se recuperando aí, vai fazer uma cirurgia, enfim, né? Um abraço aí, tem que se recuperar logo pra voltar aí, né? Fazer os torresmos aí, apesar que tá em boas mãos também lá, os torresmos aí, né? Mas, eita, João, ó, logo tá de volta aí, preparando aqueles torresmos especial primeiro lá, o pessoal da JS aí, Alimentos, então. Valeu, João, grande abraço, companheiro, toda a família, e boa recuperação aí, companheiro. A família aqui tá ligado com a gente, o André, a Andréia Chiarini, Igor Fernandes, também a Cleomar, que é ainda... Claudiomir Fernandes e o Bruno Eduardo, tá todo mundo ligado com a gente, todo mundo concorrendo aqui, tá bom? Quem mais? Bom dia, me chamo Caroline Mesaroba, quero ouvir música e quero participar do sorteio. Ela quer ouvir a música Razões da Vida. Vamos ver se conseguimos rodar tempo aqui, Caroline. Obrigadão pela participação, ligado com a gente lá na Sete Ouvindo. A Lúcia Haddad Zanotto também ligado com a gente, curtindo a programação da nossa Rádio Videira. Vamos trazer aquela valsinha dançada de pé trocado assim, companheiro, velho. 11 horas. Grupo Cordiona remexendo, pastor.

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0: Está aí na participação do ouvinte, meu coração pirou, é isso aí, né? Vamos seguindo com o nosso programa, deixa eu atender por aqui a participação do ouvinte, pessoal participando, bom dia.
1: Bom dia, sou Silvia Bartolomeu, aqui de Gramado, quero participar do sorteio daquela costela da Mercado Itália, e quero ir de carona com a próxima música, obrigada.
0: Valeu, obrigado pela participação aí. Quem mais tá ligado com a gente, curtindo o nosso programa? Bom dia, quero participar do sorteio. A música dos Monarcas. O Monarca vai rodar agora aqui o Bugido Fole Solto aí, tá bom? Isabel Pauletti, vai de carona, Isabel. Obrigadão pela participação. Bom dia, Tibes. Sou a Marilene Pereira dos Santos, aqui do Santos Dumont. E gostei de participar aí do sorteio Itália Tacadista. É a música de carona aí, companheiro velho. De carona aí. Quem tá ligado com a gente aí, nossa amiga Marilene Pereira aí. De carona, que estamos cheio de moda já aqui pra rodar. Viu? Tia nós. Quem mais aqui? Bom dia. A Silmara, quero participar do sorteio do Itália Tacadista. A Silmara Caetano Alves, ligado com a gente. Também temos aqui a Marinês Gomes, do Bairro Amarante, participando aqui do sorteio do Itália Tacadista. 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Atendendo o ouvinte, depois tem música. Bom dia, meu nome é Roseli de Oliveira Pinheiro Preto, do bairro São José. Quero participar do sorteio, tá participando. Ok, mais o Fábio Luiz Perazzoli, quero ouvir música. E ofereço pro filho Davi Luiz Perazzoli, que esteve de aniversário sexta-feira, e participar do sorteio. Valeu, obrigadão pela participação, parabéns pro aniversariante. Também o Diogo Xavier Ribeiro tá ligado com a gente, obrigadão pela participação. A Eliane Zamboni na sintonia, curtindo o nosso programa. Quem mais curtindo aqui a nossa Rádio Videira, bom dia.
2: Bom dia, Rádio Videira. Bom dia, Gilmar Tibes aqui tá falando, é o William Denardi, popular Nino Colono. Manda uma música pra nós aqui, bem no capricho, que estamos assando uma carne aqui no Resenha e Brasa, próximo a 15 de novembro aqui. E manda uma música bem no capricho aí pra nós. Não sei se já tocou com a sessão Apialo, não ouvi ainda, mas se tiver, manda pra nós, beleza? Aquele abraço e um bom domingo a todos.
0: Valeu, obrigado pela participação. Toninho também tá ligado com a gente, como é que tá aí, fera? Opa, já tá com a costelinha, é caprichada aí, tá no ponto aí, especial da primeira. Obrigado pela companhia. Deixa eu mandar um abraço pro povo lá na Aparecidinha, ligado com a gente aí. A família Fabrício aí, o pessoal, gente boa, Luiz aí, toda piazada, né? Diego, capricha aí no churrasco aí, Diego. Pelo jeito vai ficar especial aí, nem que chova, né? Daqui a pouquinho nós batemos por aí, né? Valeu, grande abraço então, pessoal lá ligado com a gente aí, o Fábio, o Luiz, a Eva, né? Toda piazada aí, muito obrigado pela companhia, também ligado com a gente, curtindo a programação da nossa Rádio Videira aí, também. Opa, aí de chuva aí, né? O seguinte, Alzira Zamboni, quero participar do sorteio, participando. O Arno Virgutz, também quero participar do sorteio, do quadro aqui de Costela. Manda a música pra nós aí, né? Obrigado pela participação e obrigado pela companhia. Pessoal, lembrando que ele carona agora aí, tá bom? A Vanessa Maia aqui, quero concorrer ao sorteio do Itália Tacadista, tá concorrendo. Quem mais na sintonia?
3: Bom dia, Tibes. Sou Gilberto Ribeiro, aqui do bairro Amarante, quero participar do sorteio do Atacadista Itália. Abraço, meu amigo.
0: Valeu, companheiro. Grande abraço aí. O Rudy Schneider também tá ligado com a gente, curtindo a programação da Videira. Bom dia, a Dayana Oliveira, que é a participante do sorteio, tá participando. Bom dia, tudo bem? Quero participar. E a Cassiana Munaro, Rio das Pedras, tá participando com a gente, desejando todos um bom domingo aí, tá bom.

Bom dia, Tibes. William Dremer manda um abraço aí pra a Saletinha Bridge, que está de aniversário, e participarem do sorteio. Valeu, obrigadão pela participação, Saletinha. Mais uma vez, parabéns, felicidade, muitos anos de vida aí, tá bom? Bom dia, Gilmar.

Bom, deixa eu só ver se eu entendi aqui o nome, mas enfim, é Palene, né? Isso lá do bairro universitário. Muito obrigado pela sintonia, curtindo aqui a nossa programação. Vou trazer na sequência aqui, amigo, mais uma música aí. É, temos aqui a participação do Neuri Grigolo, tá ligado com a gente, curtindo a programação da nossa Rádio Videira. E ainda o Sidney Rodrigues, queria participar do sorteio dos 4 quilos aí, né? O Sidney Rodrigues, lá de Pinheiro Preto. Obrigadão pela participação também, curtindo a nossa programação. Albujudo, fale solto na sequência aí pra você que tá na sintonia curtindo o nosso programa de domingo.

11h18. É o Mugiu do Polissão, tô companheiro, velho. Deixa eu mandar um alô pro meu amigo Araújo, né, Araújo? Como é que tá? Tudo certinho, tudo tranquilo? Abraço pro Araújo, a Cida. Tão ligado com a gente, com curtinha a programação da Videira, né? É, a construtora Araújo. Grande abraço aí, companheiro. Deixa eu mandar um abraço também aqui pra Carisa, tá ligado com a gente? O Cleito Custódio, como é que tá aí, Cleito? Tomando uma caipirosa aí, curtindo a chuva. Eita, bom também. Obrigado pela sintonia. Obrigado pela companhia curtindo aqui o nosso programa também aí, né? Vou atender o ouvinte rapidinho, meu amigo, tem muita participação pra atender ainda aqui, deixa eu atender aqui. Bom dia, Tibes, tomando um chimarrão, curtindo o seu programa, quero participar do sorteio do Itália Tacadista. Obrigado a Rose pela participação, tá ligado com a gente, pessoal lá da Itália Modas aí, né? Joel Fernando Rosa, bairro Farroupilha, quero participar do sorteio, tá participando também. Temos aqui a participação da Isabelle Vitória Santos, quero ouvir música, participar do sorteio, tá participando também. Pessoal, lembrando que é só de carona agora aí, tá bom?

0: É, bom dia, Tibos, Orlando Semanski do Farroupilha, que vai participar dos 4 quilos de costela do Itália Tacadista e tá participando. O Leonilda Siqueira também participando com a gente, obrigadão pela participação. Temos aqui a participação do ouvinte, a Camille Maia, quero participar do sorteio, também tá participando. É, bom dia, quero participar do sorteio. A Marli Fraquinábia Dias, e quero participar do sorteio da costela e tá participando. Muito obrigado pela companhia também. É, bom dia, Tibes, quero participar do sorteio aí. Adair Feltrin tá ligado com a gente, curtindo a programação da Videira. Suelen Pascoal tá ligado com a gente. É, temos aqui a participação, bom dia, me chamo Raquel Regina Madaloso, passa felicidade também, quero participar do sorteio da costela aí. Tá participando, muito obrigado pela companhia, curtindo a programação, pessoal lá do Passo. Meu nome é Samuel Barros de Barros, quero participar do sorteio da costela, tá participando. Temos aqui a Maria Salete Moraes também participando aí do bairro Cibrazém. Bom dia, Tibes, quero participar do sorteio aí, né? E mando música para o esposo Evaldo Dalpisol, meus avós, a Maria Catarina Ribeiro, Nereu Ribeiro, e participar do sorteio também, tá participando. Bom dia, também quero participar, Salete Capone tá ligado com a gente, o André Pozan, né? Também tá ligado, curtindo a programação da Videira. Bom dia, Tibes, também quero participar, e a Ivone Kowalski, Barra Faropilho, tá participando. O José, o Nivaldo José Coche, a Sueli Coche participando com a gente, o José Tibes participando aqui do programa também, quem mais?
1: Bom dia, meu amigo Tibes, Reginaldo aqui do Santa Teresa, gostaria de participar do sorteio da costela, sorteio do Supermercado Itália, no coração de Videira, abraço. A música, Cambicho, por favor, um abraço, Deus abençoe, um ótimo programa aí, até mais.
0: Valeu, Reginaldo, tem o Itália no coração de Videira, mas o sorteio é lá no Itália Tacadista, lá da rodovia aí, tá bom? A Marli Alberti tá ligado com a gente, obrigadão pela participação. É, também temos aqui a participação, meu amigo Valdemar Gonçalves do Cibrazém, meu amigo, o nosso amigo lá, o Espiga, né, Espiga, ligado com a gente, obrigado pela companhia, bom dia, Tibes, tudo bem? Queria parabenizar todos os catequistas da nossa paróquia, que Deus abençoe a todos, e participar aí do sorteio do Itália Atacadista. A Gentila Perazoli Surdi tá lá, bom, obrigadão pela participação, né, Gentila, né, hoje é dia dos catequistas, né, então, que Deus abençoe a todos os catequistas que levam a palavra aí, né, de fé, palavra de Deus, ensinamento aí, né, religioso para toda a piazada aí, tá bom? Hoje é dia dos catequistas. Vamos trazer música na sequência, tem Padre.

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2: 11h29, vamos seguindo aí. Deixa eu mandar um alô pro povo ligado com a gente. Mandar um abraço pro amigo Éder, né, Éder? Lá do Éder Castelo, telefone lá de Arte Pato e Cimento. Tá laçando uma costela aí, caprichado, tomando uma caipirosa e curtindo o programa. Grande abraço, meu amigo. Obrigadão pela companhia também, né? Quem mais? Mandar um alô aí pro Varelo, Tedesco, o pessoal tá lá no Rodrigues, que estão assando uma carne por lá, né? Toda a turma aí, obrigadão pela companhia. Opa, assando um churrasquito. Mandar um abraço pro meu amigo aí, o Ronaldo Augusto. E também a Andréia Piccoli, estão ligados com a gente, né? Tomando um chimarrãozinho, tá assando uma carne, curtindo o programa. Valeu, Ronaldo, grande abraço, pessoal lá do Vinhos Piccoli, né? Isso, vamos também. Ô, lá em Santo Eduardo de Pinheiro Preto, meu amigo Otavinho, como é que tá, Otavinho? Otavinho tá assando uma carne aí, assando a carne bem no capricho, tomando uma caipirosa, mandando um abraço pro Toninho, pro Luiz aí, pra toda a galera aí do Santa Gema, e pediu, o pessoal já tá assando a carne, tá, vamos por lá. É o André e o Toninho estão lá assando uma carne, o Toninho aí faceiro com a camisa de São Paulo, ganharam uma ontem aí, depois de um par de dias sem ganhar no Brasileirão aí, né? Esse já secou, Toninho, esse secou aí, né, André? Já tem que destampar o outro aí, que esse já foi, né? Isso. Tô laçando uma carne e curtindo a programação da videira. Meu amigo Zago também tá ligado com a gente, né, Zago? Lá no bairro Cidade Alta aí, obrigado pela companhia. É o povo ligado com a gente, curtindo o nosso programa de domingo. E segue atendendo o ouvinte por aqui, quem é que tá na sintonia? Bom dia.
3: Bom dia, Gibes, tudo bem? Tudo certo? Eu sou a Maria Ribeiro Paris, aqui do Campo Experimental. E eu gostaria de ouvir uma música e oferecer para todos os meus parentes, todos, de A a Z, tem um monte, não vou falar nem o nome, mas para todos, tem a Rosa, que gosta bastante de escutar a rádio também, ela deve estar escutando. Todos, o Assir, o Cláudio, todos os meus irmãos, eu não vou falar o nome, eles vão ficar sentindo, mas não tem. E oferecer também para meus filhos, eu tenho 4 filhos, Sandra, Ed, Clérisso e Laís. E eu gostaria de ouvir uma música do Sul do Rio Grande, se fosse possível. Oferecer para também para meus netinhos que devem estar escutando. E todos gostam da rádio. A rádio para nós é o sucesso. E daí eu gostaria de concorrer também às costelas do supermercado Itália. Tá bom, Gilmar? Um abração, fica com Deus, que Deus proteja nós todos, tá bom? Amém.
2: Valeu, obrigado pela participação.
3: Um abraço.
2: Um abraço, você e toda a família.
4: Quero participar do sorteio.
2: Quem que tá participando com a gente?
4: Bom dia, prezado amigo locutor. Queria ouvir uma música, Não Corte Seus Cabelos, que ofereceram para meus 9 irmãos, meus cunhados, cunhadas e todos os meus amigos. E para meu esposo Osni, para meu filho Oscar, minha nora Aline, minhas neto Anthony, Isabelle e Rayana. Obrigado a vocês aí também, um abração bem forte. Fique com Deus, que Deus abençoe a todos.
2: Valeu, obrigado pela participação. Valeu, Vanderlécio Felipe dos Santos e Brasil, também quero participar e estar participando. Pessoal, lembrando que é só de carona as músicas aí, o pessoal pedindo música, não dá mais tempo, tá bom? A Sueli Barros, quero participar do sorteio, ouvir música, tá participando também, vai ouvir música. Também quero participar do sorteio, Tassir Madaloso, passa felicidade, tá participando. Temos aqui a participação, bom dia, quero participar do sorteio, tá ali da Cadista. E a Vânia Neis, também tá ligado com a gente, curtindo a programação da videira. A Nilva Perdoncini, quero participar. Participar do sorteio, participando. Quem mais aqui participando com a gente?
5: Dia Gilmar, aqui é Marinês Água Toneta. Gostaria muito de participar do sorteio ali do Itália Atacadista. Se for atendida, muito obrigada. E a música pode ser de carona.
2: Obrigado pela participação, gente.
5: Beleza?
2: Tá atendida. Beleza. Valeu.
6: Bom dia, tudo bem? Aqui é o Hélio Manente de Santa Gema. Quero pedir uma música boa aí pra minha família aqui. Pode ser qualquer uma. Vou de carona, quero participar do sorteio, tá?
2: Tá participando, ó, Valmir Zucco, mandando música pra mãe Catarina Zucco, participando aqui do sorteio, obrigado pela participação, curtindo aqui a nossa Rádio Videira, quem mais?
7: Eu gostaria de ouvir, de participar do sorteio também.
2: Tá participando?
7: Tá, Tiber, obrigado, tá? Esqueci de falar antes. Tudo de bom.
2: Tudo de bom, solta a primeira participação dela ali lá em cima. Agora sim.
7: Tudo bem?
2: Tudo bem.
7: Eu gostaria de ouvir a música, vou me despedir cantando. Ofereço para o meu sobrinho, Gilson Moraes, que esteve de aniversário. E

0: para toda a minha família, para todos vocês da rádio, para todas as minhas amigas. Obrigada, se for atendida. Um abençoado domingo. Tchau.
1: Tchau, obrigadão pela participação. Quem mais da setoria curtindo aqui o nosso programa? Deixe-me ver aqui.
2: Bom dia, Tibes, tudo bem? Aqui é Luiz Antunes, do Bairro Carelli. Gostaria para...
1: Valeu, Luiz Antunes, cortou a participação, mas está participando a Isabela de Freitas, bairro São Francisco, está participando também. Quem mais aqui? O Lucas, gostei de participar do sorteio, está participando. É, bom dia, o Alex Júnior dos Santos, de São Luís, Rio das Antas, que é participar do sorteio, está participando também. Bom dia, tudo bem? A Patrícia Mendes, do Farroupilha, que é a música, e participar do sorteio, ofereço para o esposo, o Alessandro, para a família, e também concorrer ao sorteio, então, tá bom? Está concorrendo aí. É, bom dia, quero participar do sorteio, o José Ari da Silva, bairro Matriz, tá ligado com a gente. Quem mais? O Valmir Miller de Freiburgo, quero ouvir música e participar do sorteio aí e mando para esposa, a Edenir Miller. Valeu, obrigadão pela participação, pessoal de Freiburgo ligado com a gente. Silvana Camargo também participando aqui. É, o Antônio Marcos da Silva Camargo, isso mesmo? Agora sim, né? O Antônio Marcos aí tá ligado com a gente. Obrigadão pela participação. A Helena Maria Colombo participando aqui do sorteio, tá participando. Quem mais? A Lúcia Tibes da linha Gramados também quero participar aí. É o Lucas Tibes, né? Da linha Gramados. Valeu, Lucas. Obrigadão pela participação, tá ligado com a gente, curtindo a programação da Videira. Ah, também quero participar aí, ó, mando música pra família, pro esposo, Ivoria, filha Yasmin, a resposta Itália Cadista, Vânia Ribeiro, ó, tá ligado com a gente, curtindo a programação, o André Daniele, curtindo aqui o nosso programa, obrigado pela companhia também, quem mais?
3: Bom dia, sou a Zelinda Walter Ribeiro, da Cidade Alta, quero participar, concorrer aos quilos de costela do Mercado Itália, bom e barato. E gostaria de uma música dos atuais, Morena de 15 anos. Tenha uma boa tarde.
1: Valeu, obrigado pela participação aí, obrigado pela companhia, curtindo o nosso programa. Vamos nessa aí, meu amigo, vamos trazer música. Deixa eu entender mais uma por aqui, pra gente adiantar a participação. A Dirce Mesaruba tá ligado com a gente, obrigado pela participação. A Emanuele de Barro também curtindo a programação da Videira. Eliane Alves dos Santos, que vai participar, tá participando também. Quem mais aqui curtindo a programação? O Lucas de Barros Poça, quero participar do sorteio, está participando. Temos aqui a Adriana Colasso participando com a gente também. E ainda a participação do Juliano de Barros Rodrigues, quero participar do sorteio aí do Itália Tacadista, está participando aí, meu amigo. Tá chegando a Valsa das Flores na participação do ouvinte.

0: 7, faltando para o meio-dia. Vão atender a participação do ouvinte por aqui, o pessoal participando com a gente. Deixe-me ver quem mais. O Diogo Biglorança está ligado com a gente, curtindo a programação da Videira. Temos aqui a Lamir Farina curtindo o programa, participando do sorteio. O Claudemir Zucco também ligado com a gente, curtindo a programação. Marilene Zanão curtindo aqui a programação da Videira. É, também aí a Leonilda Novelo curtindo a programação da Videira. O João Macedo na sintonia, quer participar, está participando. Ainda a participação do ouvinte por aqui, quem mais?
1: Bom dia, Tibas. Eu também quero participar do sorteio do...
0: Tá participando quem? Quem tá participando com a gente? Não cortou a ligação aqui, ó.
1: Bom dia, Tibas. Ah. Eu também quero participar do sorteio do...
0: Do Itália Tacadista, então? Quem é que tá participando com a gente? Tem que mandar, então, o nome completinho aí pra participar aí, tá bom? Fala, meu amigo Magarve de Pinheiro Preto.
2: Bom dia, Gilmar Tibas. Tudo certo com o amigo e tudo tranquilo?
0: Tudo tranquilo.
2: Se possível, manda um abraço aí pra turma do Pinheiro Preto, de 0 a 100, pra não esquecer de ninguém.
0: Aham.
2: Em especial aí pra turma do São José, e mais especial ainda para minha esposa Aline Domingues, minhas filhas Rayana e Isabelle, pequeno Anthony, meu pai os Ninês, a Vânia Neis, e para os nossos amigos que estão almoçando aqui em casa hoje, Dona Maria Nunes, a Inês Nunes, tá bom? Fique com Deus aí, um forte abraço e coloca nós no sorteio do Itália Atacadista. Um abraço.
3: Bom dia, tudo bem? Gostaria de participar do sorteio. Elenice Ângela Frigieri, Pinheiro Preto.
0: Tá participando também, temos aqui a Maria Tisotti ligada com a gente. E o Agostinho Tisotti aí na sintonia, José Agostinho Tisotti, estão participando com a gente. A Vera Lúcia Ariotti também na sintonia. Meu amigo, o Ademar Paz Maurício na sintonia, curtindo a programação da Videira. Quem mais? Pessoal ligado com a gente aí. A Iracema Gonçalves na sintonia, curtindo o nosso programa. O Mauri de Andrade, do bairro Panassolo, mandando música pra toda a galera aí, pro pessoal, pro Leão, pra todo o pessoal, né? Pros irmãos, pro cunhado e todo mundo, né? Obrigadão pela participação também. A Carize Neis, lá de Pinheiro Preto, tá ligado com a gente, que já atendia a participação dela, tá participando também. A Sinclair Cruz da Silva, curtindo o programa, participando aqui do sorteio. Quem mais?
4: Bom dia, Tibes. Tudo bem? Sou a Marli Dremer, de Rio das Pedras. Hoje eu quero oferecer música pra minha irmã Saletinha, lá da Granja São Roque, aniversário.
0: Uhum.
4: Tarde que ela se prepare, que nós vamos tudo lá.
0: Opa, tá, bora lá.
4: Quero participar do sorteio. Ótimo domingo a todos.
0: Valeu, então, quanto à localização, vamos todo mundo junto, uma caravana, vamos lá, então, vamos participar aí do aniversário dela aí, né? Isso, Gilberto Ribeiro do Paranassolo, tá ligado com a gente, participando aqui do sorteio também. É, quem mais aqui na sintonia curtindo o nosso programa? É, curtindo aí a Eliane. É, isso mesmo, bom dia, quero participar do sorteio. Assunto da sorteia, Anastácia, tá ligado com a gente, curtindo a programação da Videira. Também temos aqui a participação da Erotil de Maus, tá ligado com a gente, curtindo a programação da Videira. É, bom dia, também quero participar do sorteio aí, o Claudir Maciel de Oliveira, ligado com a gente. Ainda temos aqui a Maria Salete Caon de São José, ligado, curtindo a programação da Videira. Bom dia, quero participar do sorteio, né? O Vitor Henrique tá ligado com a gente aí, a família de Domênico, e para a família Altemir Alves do Santos, né? Ligado na programação, muito obrigado pela companhia também, obrigado pela companhia, né? O Roberto Lopes, lá do Blumenau, tá mandando

0: a toda essa turmada aí, né, meu amigo? Temos aqui a participação da Rose Otto. Valeu, Rose. Obrigadão pela participação. Também tá ligado com a gente, curtindo a programação da Videira. É, gostaria de participar do sorteio. Ótimo domingo a todos. A Tatiane tá ligado com a gente. Toad, é isso mesmo? E ainda temos aqui a participação do Matheus Siqueira. Tá ligadão com a gente, curtindo a programação da Videira. Josiane Silveira, quer participar do sorteio, tá participando aí. É, também temos a Maria Nunes, da linha Escuciata, participando aqui do sorteio. Quem mais aqui? O Wilson dos Santos, da linha Luiz, São Luís, Rio das Antas, participando com a gente. É, bom dia, Tibes, manda música aí. É, quero participar do sorteio. A Salete Adelina Bride, tá ligado com a gente, tomando um chimarrãozinho, já preparou um pudim também. Opa, coisa boa, né? E ainda temos aqui o João Palhano, gostei de participar do sorteio. Tá participando, obrigado pela companhia. Quem mais aqui na sintonia?
1: Queria participar do Itália, Acadista, da Costela, e queria uma música, qualquer música que você colocar aí pra mim, tá bom.
0: Beleza, de carona então, obrigado pela participação. Valdair Gaio tá ligado com a gente, né, Valdair, lá no Monte Ibérico, muito obrigado pela participação, companheiro, também ligado com a gente. Temos aqui a Larissa França na sintonia. É, aqui eu já atendi a participação. Quem mais? O Robson Antônio do bairro Rio das Pedras, ligado com a gente. A Eli Discurso na sintonia, e vou fechando a participação do ouvinte por aqui, ó, né? A última de hoje.
2: Bom dia. Sou Fabiane Bresolin, quero participar do sorteio do Itália Atacadista. Ofereço para todos que estiverem ouvindo e para vocês da rádio. Obrigada.
0: Valeu, obrigado pela participação, pessoal. Tá encerradas as participações aqui, né? A Olga Rigo lá do Rutino ligado com a gente. Eu vou trazer mais música daqui a pouquinho, já preparando o sorteio também, viu?

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1: Agora são 11h53, vamos seguindo aí com o nosso programa. Deixa eu só registrar aqui o pessoal ligado com a gente, curtindo a programação da Videira. Orlando Dias, né, Orlando? Tá lá no São Pedro aí, né, curtindo a programação da Videira. Grande abraço pra você e todo o povo aí que tá assando a carne aí. Obrigado pela companhia aí, tá bom? A Ironita Paz também na sintonia, curtindo a programação da Videira. O Ironi Gonçalves ligado com a gente, curtindo a programação da nossa Rádio Videira. Temos aqui também a Gislane Tisotti, mandar uma música especial aí pro esposo e também pro

meus pais, né? Sogro, todo o pessoal tá almoçando lá no São José. Obrigado pela companhia, então, né? Ah, deixa-me ver aqui também. Ah, o Daniel dos Santos, ligado com a gente. O Ivanor Lopes, lá do quartel aí, tá bom? E ainda a participação da Olga Rick, já atendi aqui. Fechamos a participação do ouvinte, pessoal. Fechamos aí. 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Deixa eu chamar lá, o pessoal vai rapidinho atender vocês aí, tá bom? É, vamos seguindo aí com o nosso programa. É, vamos seguindo aí com o nosso programa aí, vamos ver aqui, já saindo aqui o sorteio, quem é que vai levar o brinde hoje, quem é que levou aqui, deixe-me ver, o Anderson Cesiniak participou com a gente aí do bairro Quartel, né, e levou então o brinde hoje, oferecimento aí do Itália Tacadista. Obrigado a todos que participaram, hoje não fica triste não, durante a semana tem sorteio, próximo domingo tem sorteio, e assim vamos tocando o barco, né, gente? Isso, grande abraço então. Parabéns e para o Anderson Cesiniak, né, que levou o brinde hoje, oferecimento lá do Itália Atacadista. Eu vou trazer mais música aqui antes da oração. Daqui um pouquinho vamos ter aí a oração pela família com o Padre Jair aqui no nosso programa de domingo. Bora lá, meu povo!

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16: Olá, meu irmão, minha irmã, meu amigo, minha amiga, que bom estarmos juntos neste domingo. Que coisa boa conviver com você, falar com você, rezar com você. Você que está me ouvindo da manhã, já cedinho, muito obrigado. Você que está me ouvindo já no final da tarde, aí, o meio-dia. Você que tá aí tomando aquele café. Você que agora tá me ouvindo, tá tomando aquela água. Entendeu? Benta aí, né? Isso. Devagar nas pedras, porque amanhã é segunda-feira, viu? É. Não esqueça disso, tá? Daí depois amanhã levanta o meu zoado aí pra trabalhar. Aí não sabe o porquê. Aí fala, Deus castiga. Deus castiga. Não, você que exagera nas coisas, aí depois não tem o apegado que precisa aí, né? Então vamos devagar? Vamos. Calma, dá um abraço que tá no trabalho, que tá na estrada, todos que me acompanham aí, nesse mundo afora, que coisa boa tá aqui rezando com você, por sua família, a

todos com muito carinho, a sua intenção, o seu pedido, neste domingo, dizendo assim: em nome do Pai, do Filho e do Espírito Santo. Amém. Presta atenção. Cumprimente. Cumprimente os seus amigos com alegria. Muitas vezes um simples saudação alegre, espontânea, conquista um coração e consola uma grande dor. Cumprimente sempre seus familiares dentro do seu lar. A saudação triste, acabrunhada, pode instalar veneno num coração alegre. Derrame alegria, bondade, ao encontrar uma pessoa conhecida dentro do lar, e já terá conquistado os benefícios de uma boa ação e uma memória eterna. Que seus amigos, seus familiares, sintam o calor de seu coração afetuoso no simples cumprimento alegre. É, meu irmão, minha irmã, meu amigo, minha amiga. Ai, Jesus, o que que eu falo nesse momento? Tem gente que levanta, parece que chupou um pé de limão inteiro, pai. Deve ter mastigado até a raiz. Não é possível que uma pessoa levanta de manhã já amarga, azeda. É uma mistura de sal grosso com vinagre, limão. Deve ser, sabe, o fel, né? Porque não é possível. Gente, Deus te deu o dom da vida, Deus te deu uma família, Deus te deu pessoas para conviver, por mais difícil que seja, mas sozinha é pior. Conviva, alegre, cumprimente. Olha, uma saudação para trazer alegria ao coração. Você pode salvar uma vida num cumprimento, numa saudação amorosa, carinhosa, afetuosa, com amigo, com familiar. Por isso, é isso que Jesus fazia. Ele acolhia as pessoas. E o acolhimento fazia com que as pessoas estivessem cada vez mais próximas dele. E assim, o teu acolhimento pode afastar ou aproximar. Veja bem como você está acolhendo no levantar e no dormir todos os dias as pessoas que estão com você, tá bom? Então eu quero acolher você nesse momento, acolher a sua família nesse momento, colocando nos braços de Deus para juntos rezarmos uma oração que nos coloca num caminho de vida, de relação bonita, de perdão, de amor e de boa convivência, porque eu quero que você siga os passos do Senhor e os passos que Ele nos indica são esses. Vamos juntos rezar a oração que Ele nos ensinou. Pai nosso que estás nos céus, santificado seja o vosso nome, venha a nós o vosso reino, seja feita a vossa vontade, assim na terra como nos céus. O pão nosso de cada dia nos dai hoje, perdoai-nos as nossas ofensas, assim como nós perdoamos a quem nos tem ofendido. Não nos deixeis cair em tentação, mas livrai-nos do mal. Amém. Bênção para todas as famílias. Nós os louvamos, ó Deus Pai, pelo dom concedido ao homem e à mulher de serem grandes geradores de vida, que é o maior dom que recebemos de vós. Abençoai, Senhor, todas as famílias, que eles descubram no cumprimento uns aos outros o amor que você tem por cada um de nós. Que sejam sempre carinhosos, alegres, pacientes nas horas difíceis, que possam encontrar em vós, Deus Pai, a felicidade de vos servir com amor e alegria, também reacolhendo as pessoas no bom dia, no boa tarde, no boa noite. Que todos vivem união e paz debaixo do mesmo teto e que não faltem os bens necessários para o bem-estar de todas as famílias. Por Cristo nosso Senhor. Amém. Senhor esteja convosco, Ele está no meio de nós. E se Deus de amor e de bondade abençoe você e sua família, derramando toda a proteção, em nome do Pai, do Filho e do Espírito Santo. Amém. Obrigado, meus irmãos, obrigado, minhas irmãs. Um beijão no coração de todos. Quero agradecer mais uma vez todas as equipes, nossos patrocinadores. Quero agradecer meu amigo Márcio Fabiano pelas redes sociais. Nossa, obrigado mesmo. Tantas pessoas que nos auxiliam, pelas histórias da vida. Eu quero agradecer muito, muito mesmo. Que sozinho ninguém chega a lugar nenhum. Por isso, acolho você que está sempre comigo, rezando comigo. Muito obrigado. Um ótimo domingo abençoado. Uma semana de muita luz. Acolha bem as pessoas todos os dias. Com um ótimo dia, com um sorriso no rosto.

0: E assim, na tua família, na tua empresa, e todo mundo vai viver harmoniosamente e feliz. 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
1: Seguimos com o nosso programa de domingo. O senhor ficou aí na companhia do Padre Jair e a oração pela família aqui na nossa 88.5 FM, a nossa Rádio Videira. Muito obrigado a todos aí, as famílias que estão aí, né, reunidas, almoçando, curtindo nosso programa. Já ficaram aí com momento de fé, momento de oração aí com o Padre Jair. E a gente segue até as 12 horas e 30 minutos aqui na sua companhia com o melhor da música pra você, hein? Muito obrigado a todos aí, os nossos patrocinadores que sempre estão com a gente apoiando aqui e você que sempre participa com a gente aí no nosso programa de domingo. Tem mais música chegando.

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1: Beleza, meus amigos, chegando ao final de mais um programa de domingo, aqui pela nossa 88.5 FM, a nossa Rádio Videira. Muito obrigado a todos que ficaram na sintonia, você que participou, você que foi na sintonia, aos nossos patrocinadores que estão com a gente aqui apoiando o nosso programa. Muito obrigado, um bom final de semana a todos, um bom final de domingo aí, que a semana que está por vir seja uma semana aí de muitas realizações a todos aí. Valeu, um grande abraço, meu povo, a gente se fala, até mais, tchau, tchau.
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2: Domingo é dia de curtir aqui na Rádio Videira o programa Porteira Musical. Eu sou a Cauane Bavaresco e te faço companhia durante seu almoço, com uma seleção de músicas pra lá de especial. 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E a primeira música a tocar por aqui é Convite para o Rodeio, de Zé dos Teclados e Marcelo.
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Você acabou de ouvir a música Linda Tradição, com Pedro Benincá. E antes teve Convite para o Rodeio, de Zé dos Teclados e Marcelo. E deixa eu falar pra você que no dia 20 de setembro vai acontecer a 50ª Romaria de Nossa Senhora da Salete, na comunidade de Monte Ibérico, em Videira. A programação vai ser a seguinte: às 9h45 terá acolhida aos romeiros. Às 10 horas, Santa Missa com encenação da aparição de Nossa Senhora da Salete. Meio-dia, almoço festivo com venda de churrasco de gado e porco, galinha recheada, maionese, saladas, cucas, bolos, pudins, completo serviço de bar e cozinha. À 1h, cavalinho. À 1h30, Santo Terço Meditado. E às 2h30, início de matinê animado pelo grupo A3, com entrada franca. E lembrando que antes do matinê com A3, terá a apresentação do trio Variação. Você está mais que convidado para estar participando junto com a gente da festa em comemoração à Nossa Senhora da Salete. 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

0: 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Seguimos agora com a música Todos Amigos, com Encantos do Sul.
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0: Essa música é boa demais. Você acabou de ouvir Marca Redomona com A3, composição de Alisson dos Santos. Antes teve Todos Amigos com Encantos do Sul. E nesse domingão, vamos chamando pra cá Daniel Santos pra trazer músicas lá do fundo do baú.
1: Oi, Cauane, bom final de semana pra você. Bom final de semana pro ouvinte do Porteira Musical. Vamos chegando por aqui com duas velhas canções pra gente recordar nesse domingão aqui na Rádio Videira. A primeira vai do ano de 1978, a canção chamada Veterano, composição de Antônio Augusto Ferreira e Everton Ferreira. Vamos trazendo na interpretação dos Serranos essa música aí que foi vencedora, inclusive, do Calhandra de Ouro na 8ª Califórnia da Canção Nativa lá em 1978 e tornou-se aí um dos hinos da música nativista. Na sequência tem o Negro da Gaita lá de 1977, composição de Gilberto Carvalho e Ayrton Pimentel, que ficou consagrada aí na voz de César Passarinho, e você vai ouvir por aqui também essa canção no nosso Porteira Musical.
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2: 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E vamos chegando ao final da nossa programação. Eu vou deixando a última, Fusquinha Azul, com Trio Variação. Voltamos a nos encontrar na sexta-feira, às 19h30, aqui na Rádio Videira. Tchau, tchau!
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2: Bailão é Turma do Bailão. Ótimo fim de semana para todos nós. Está começando Turma do Bailão aqui na sua rádio. Mais um super final de semana. Cumprimentando você que acompanha pela Rádio Cassan Jure, pela Rádio Tangará, pela Rádio Vitória e Rádio Videira. Quatro emissoras RBV juntas a partir de agora com o nosso programa que leva para você o melhor do ritmo de bandas do sul do nosso Brasil. Sem perder tempo, já vamos anunciando aqui as primeiras de hoje, mas claro, convidando você a fazer parte desse programa maravilhoso. Bora aumentar o volume do rádio para curtir aqui o melhor som na sua emissora. Vamos começar hoje com Banda 10, Caixa de Saudade.
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1: Turma do Bailão, sempre com a melhor música. A gente curtiu o Rogério Magrão e banda com Vida de Rua. Um ótimo final de semana pra você que tá ligado com nossa programação aqui, curtindo o seu melhor som no Turma do Bailão. A gente tá sempre no final de semana, com toda a alegria, trazendo as novidades das bandas do Sul, trazendo as lembranças boas de outras bandas também que fizeram um grande sucesso nos anos 90, nos anos 2000. Sempre é bom trazer esses resgate também super legal das bandas do Sul do nosso Brasil. Bora lá com mais músicas? Bora curtir!
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Turma do Bailão, tela aberta, aqui com corpo e alma, fechando já a primeira meia hora do programa Turma do Bailão. Nosso intervalo comercial está chegando, mas daqui a pouco a gente vem com muito mais para você ouvir aqui na nossa programação.

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1: Já de volta com o Turma do Bailão, um excelente final de semana pra você. Agora tem mais meia hora de bandas, claro, temos ainda muito mais, né? Mas agora é sem intervalo comercial, mais meia hora de Turma do Bailão com a minha comunicação. Eu sou Marcon Serafini, estamos juntos aqui no seu finalzão de semana, cumprimentando quem tá no interior, as localidades todas do meio oeste de Santa Catarina. Sim, porque a gente fala pra Rádio Videira, Rádio Vitória, Rádio Tancará, Rádio Caçanjurê, então a gente abrange dezenas e dezenas de município, são milhares de ouvintes curtindo agora o nosso Turma do Bailão, que trago a música Curva Perigosa com Banda Legal e Sétimo Sentido.
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0: turma do bailão sempre tem essa música legal, bacana e românticas também, algumas pra gente recordar outras. E aí a gente ouviu agora a música da banda Destaque Musical, Por Te Amar Demais. Um excelente final de semana pra você, curtindo aqui a nossa emissora, e vou trazendo pra você mais sucessos, mandando um abraço carinhoso pra todas as famílias ligadas aqui com o nosso programa.
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Turma do Bailão, fechando com Voarei, Os Atuais. Fechamos a primeira hora do programa, vou chamar o intervalo comercial aqui, daqui a pouquinho a gente já vai abrir a segunda hora do programa. Tô convidando você para estar comigo mais uma hora, hein? Temos mais músicas, muito sucesso para você dançar e se divertir aqui com a gente no nosso Turma do Bailão, sempre no final de semana. Eu sou Marcon Serafini, estamos juntos sempre aqui na nossa rádio, e convidar você também a seguir, né, as redes sociais das nossas emissoras aí, RBV, né? A Rádio Tangará, a Rádio Videira, a Rádio Vitória.

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21: Turma do Bailão já abrindo a segunda hora do nosso programa.

0: E aí, como é que está seu final de semana? Tá tudo bem? Tá tudo certo? Que bom, né, gente? Que você possa ter muitas coisas positivas nesse final de semana, que seja um fim de semana de descanso. Para quem sempre tem uma rotina de semana muito agitada, com trabalho, com correria para lá e para cá, é todo mundo se virando nos 30. E a gente vai aqui com Paulinho e Fábio e Rainha Musical. É a música boa, de qualidade, que se confere com a gente. Aqui a música é Em Caso Marcado, Não Se Mexe. Curte aqui.
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0: galera do Bailão Oi Bar, com a banda Carisma, tocou pra você aqui no nosso programa Turma do Bailão. Excelente final de semana pra você que tá curtindo aqui a nossa emissora, que tá curtindo a nossa rádio, acompanhando também pela internet, pela Alexa ou através, né, da sintonia, que você pode estar ligado com a gente no rádio aí. Então, obrigado, tá, por você estar comigo aqui acompanhando o nosso programa, que segue com mais músicas.
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0: Turma do Bailão, ficou a música legal que fechando já meia hora de programa. Destaque nacional, melhor ficar sozinho. Eu vou chamar o nosso intervalo comercial e na volta já trago a última meia hora de programa. Um excelente final de semana para você, cumprimentando você dos bairros, das cidades próximas. São muitos municípios ligados com a nossa rádio, são milhares e milhares de ouvintes acompanhando aqui o nosso programa pela Rádio Videira, pela Rádio Vitória, pela Rádio Caçanjurei, pela Rádio Tangará. Nós vamos para o nosso intervalo, já já tem muito mais para você conferir aqui com a gente.
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1: Já de volta com o nosso Turma do Bailão. E aí, como é que tá teu final de semana? Tá de boa? E a namorada? A namorada tá junto? Ah, sumiu. A namorada sumiu. Ah, me fez lembrar isso aqui, ó. Rainha Musical e o JM, a música originalmente é de JM. E você recorda com a gente aqui, a namorada que sumiu.
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0: 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Esse é o nosso Turma do Bailão, Beijo Bandido, Sétimo Sentido com Corpo e Alma, música que tá entre as top aqui da nossa programação do Turma do Bailão. E você conferiu com a gente também aqui no nosso rádio, né? Olha, estamos quase chegando ao final do programa e a gente quer cumprimentar você que sempre, todo final de semana, tá comigo aqui na nossa programação, tá? Muito obrigado pela audiência, pela companhia. Dá-lhe mais sucessos aqui pra você curtir.
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0: esse é o nosso Turma do Bailão e esse aqui foi o som do Pérola Negra com Cerveja e Socorro. Fechamos o programa de hoje, vem na sequência já a programação da sua emissora. Nosso encontro agora é aqui no Turma do Bailão, é fim de semana que vem, sempre com 2 horas de música de bandas, destacando o ritmo sul do Brasil com essas músicas legais. São bandas que despontam também no cenário nacional, são grandes bandas, grandes artistas que merecem o seu destaque, não só aqui no nosso sul do Brasil, né? Mas ganham também um destaque nacional, né? O pessoal gosta muito demais das bandas do sul do nosso Brasil e eu sempre falo aqui no programa que são bandas que estão aí sendo tocadas aqui na rádio, que estão muito fortes nas redes sociais, que estão sempre em auge, né? Mas também, ao mesmo tempo, elas são umas bandas tão próximas, né? Porque você consegue dançar, se divertir em clubes, em bailes, em eventos, aqui perto da gente, nas cidades, nos interiores, é que acontecem as grandes festas. Então é muito legal essa proximidade. Eles são famosos, mas ao mesmo tempo são perto da gente, né? Isso é muito legal. Turma do Bailão fica por aqui. O fim de semana que vem tô de volta. Abraço pra você. A apresentação foi de Marcon Serafini e até logo mais, fim de semana que vem. Tchau, tchau.
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11: E aí, tudo certo com você? Chegamos aqui na programação para apresentar o programa Memórias, para fazer uma viagem musical lá nos anos 90, nos anos 2000, as regravações vão passar por aqui nas próximas 2 horas no programa Memórias. Pode aumentar o volume porque estamos chegando. E olha o que vai tocar hoje. Alan e Aladim, depois das 6.
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11: Tem também as Marcianas.

0: Vai ter também Ataíde Alexandre.
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0: Ao que toca também Bruno e Marrone, Apaixonado.

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1: Vai ter Carlos de Jader, César e Paulinho, César Menotti e Fabiano, Chico Rei Paraná e ó, muitas outras canções aqui no programa Memórias. Vamos começar com essa aqui, ó, Alan e Aladim, depois das 6.
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0: do Memórias com as Marcianas, a nossa melodia preferida. Agradecendo você que está aí do outro lado do rádio, a dona de casa, você que está viajando, pegando a estrada agora e levando nós de carona no programa Memórias. Muito obrigado pela sua audiência, tá bom? Intervalo, já já tem mais.
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1: Obrigado a você que está ouvindo a nossa programação, programa Memórias, fazendo uma viagem musical aqui na sua emissora, né? Quero mandar um abraço bem especial para todos de Videira, Caçador, pessoal de Bian, Macieira, Calmon, Matos Costas, Timbó Grande, enfim, todas as cidades que estão ouvindo a nossa programação. Muito obrigado pelo carinho, tá certo? Abrindo mais um bloco, Ataíde Alexandre.
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0: O Bruno Marrone, apaixonado, fechando mais um bloco aqui do programa Memórias. E aí, você está gostando da nossa programação? Olha, está ó, no capricho para você, tá bom? Intervalo, já já tem mais.
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11: Obrigado você que está ouvindo a programação do Memórias, fazendo essa viagem musical às canções sertanejas dos anos 90, anos 2000, as regravações passam por aqui, tá certo? Carlos e Jader, Cala a Boca e Me Beija.

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0: César e Paulinho. De saudade a gente chora. Linda essa música aqui no programa Memórias. Meus amigos de todas as cidades, você do aplicativo, meus amigos caminhoneiros, pessoal da saúde ouvindo a programação do Memórias, um grande abraço. Intervalo, já já tem mais.
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1: E nós vamos partindo para o último bloco do programa Memórias, uma seleção feita, ó, no capricho para você, tá bom? Obrigado pela sua audiência, você que saiu do outro lado do rádio, sempre ouvindo, ó, a programação do Memórias, resgatando, ó, aquelas canções lá dos anos 90, 2000, as regravações passam por aqui. César Menotti Fabiano.
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0: Aqui é o seu lugar, fechando o programa Memórias. Linda essa música, né? Pessoal, olha, muito obrigado pela audiência de cada um que acompanharam o programa Memórias, essas 2 horas fazendo uma viagem musical. No próximo final de semana estaremos aqui de novo, nesse horário, nessa emissora, com mais um programa Memórias, tá certo? Grande abraço e até semana que vem. Tchau, pessoal!
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1: Sabe aquele papo de bar? Dois amigos falando sobre amores mal resolvidos. Aquela pessoa que tá sofrendo, deprimida. Vem cá, meu amigo. Meu caso é diferente. Eu até tô sofrendo, mas eu tô vivendo.

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1: Às vezes arrumar um vizinho no prédio de cima pode te dar um problemaço. Tem alguém nesse prédio?

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1: 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E essa é a minha.

0: Matheus e Cauã.
1: Cara, que moda sensacional.
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1: Meus queridos ouvintes, gauchada do Brasil, sempre muito motivado, estou chegando com o programa Encontro com os Serranos até a sua agradável companhia, pelas ondas amigas desta que é uma rádio importante no contexto das comunicações, que valoriza a cultura gaúcha, a cultura verde e amarela do sul do nosso Brasil. Sejam todos bem-vindos, sintam-se todos carinhosa e respeitosamente abraçados por mim. Hoje, final de mês, teremos a Tertúlia Serrana, será uma tertúlia saudade, trazendo para subir nesse palco imaginário a precursora dupla de acordeonistas da nossa música gaúcha. Os homens que abriram caminhos para os fandangos em grande escala, tanto no nosso Rio Grande, no sul do Brasil e, em menor escala, por outros estados, evidentemente. Falo dos irmãos Bertucci, Adelar e Oneide Bertucci. Eles foram basilares para a nossa música gaúcha, música fandangueira. 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
0: Agora é a vez da música nesta tertúlia serrana. E como já referido, sobe ao palco imaginário dos serranos a dupla Irmãos Bertucci, que, em gravações, nos brindará com lindos temas. E já anuncia o primeiro, que é a clássica obra O de Casa. E depois rodaremos a clássica Serrano Sim Senhor, obra com a qual ganhamos o festival Cante Uma Canção em Vacaria, lá no rodeio da mesma cidade. Vai lá, Ganso!
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Lima da Serra. E nos rodeios sou laçador. Me agrada ir a fandango dos serranos pra ver gaiteiro tocador. Gosto de ouvir o canto das carucacas. Ele toma Camargo bem cedo, por isso é que eu repito sem medo: sou serrano, sim senhor. Rodamos com os irmãos Bertucci O de Casa, obra composta por eles, e depois do Flori Weger, Jauro Gellin e do Glênio Vieira, a clássica Serrano, sim senhor. Breve intervalo e logo voltaremos.